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1: 8 horas e 5 minutos.

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Terça-feira, 6 de outubro de 2026. Atualizando aqui, Cuiabá agora com 24 graus e 87% de umidade. Sinop, 26 graus, 72% de umidade. E Primavera do Leste, 23 graus, 76% de umidade. Clássicos da Original. Mais uma hora aí pela frente de clássicos. Eu sou o Ali Jorge com você. E na noite de hoje, noite dessa terça-feira, tem mimo, tem par de ingressos para o cinema. Portanto, se você quiser concorrer, mande a sua mensagem, coloque o seu nome completo, coloque a senha. Olha, eu quero cinema, torça aí na sintonia, curtindo a boa música, tá bom? Combinado? Então manda aí que eu tô esperando a sua participação também. Clássicos e Rolling Stones.

Chela Avenil, um grande clássico da música mundial com Scorpions, a banda Scorpions que tem um repertório incrível, né? De baladas, e uma delas é essa, Still Loving You, que a gente curtiu juntos aqui. Essa já embalou aí muita gente, com certeza, e nessa noite eu tenho mais certeza ainda. Também Rolling Stones aqui com Lady Jane, e eu já volto com mais clássicos da original.

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3: 8:16.

Rádio Easy, Centro América FM, o prazer em ouvir música e os clássicos da original aqui na noite dessa terça-feira. Segue em frente, até as 9 da noite tem clássicos e agora tem Patrick Swayze, Wendy Fraser. She's like the wind.

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A belíssima canção da banda Sempre Vem Bem-vinda, Roupa Nova, aqui na programação. Música linda, né? Ainda Crowded House, Better Be Home Soon, também Patrick Swayze, Wendy Fraser, She's Like the Wind. É hora do sucesso que você não esquece.

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1: Oi, tudo bem? Chegou o momento de contar mais uma história de um grande sucesso. Você já parou para pensar nas histórias por trás das suas músicas preferidas? Provavelmente você tem músicas que marcam momentos importantes na sua vida. Ou aquelas que você escolhe como preferida pela letra, pela melodia ou pelo artista. Apesar de alguns de nós não cantar nada bem, não ter familiar músico, nem conseguir tocar nenhum instrumento musical, temos uma relação muito forte com a música, principalmente aquelas que chamamos de atemporais ou clássicos. Dentre tantas músicas que contam histórias, muitas foram criadas de forma muito simples, sem uma intenção de grande aprofundamento por trás da letra. Ainda assim, elas têm o poder de empregar significados para cada pessoa individualmente. É o caso do nosso sucesso que você não esquece desta edição, Anunciação, do grande Alceu Valença. Segundo o próprio Alceu, ele... Bem, vamos deixar que o próprio Alceu fale a respeito.
3: Essa música, ela nasceu, como nascem as minhas coisas, quase sempre, de uma maneira hiper, super espontânea. Gostava de tocar flauta transversa e aí eu estava em casa e comecei a tocar. E saí pra rua e tocando. De repente, a pessoa que estava lá em casa falou pra mim: que música linda é essa? Eu digo: qual? Essa que você tá tocando. Aí, botei ela na minha cabeça, toquei umas 3 vezes, 4 vezes depois, a mesma coisa que tá. E aí eu fiz a letra na hora. E a letra, ela se refere justamente a tudo que eu vi naquele dia.
1: No Sucesso Que Você Não Esquece, de 1983, do álbum Anjo Avesso, Anunciação.

0: E assim, contamos mais uma história de um grande clássico da música mundial. E tem muita música pra gente falar a respeito. Eu sou o Paulo Vaz e te convido para a próxima edição do Sucesso que Você Não Esquece. Bye, bye.
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0: Clássicos da original na Centro América FM e o encontro de Oswaldo Montenegro e José Alexandre Bandolins. Mais um grande clássico na música brasileira aqui nessa noite de terça-feira. Ainda Rock's Music Modern Years e também a história da canção do genial Alceu Valença, Anunciação, contada aqui no sucesso que você não esquece. É hora de música e vinho e em seguida as últimas de clássicos de hoje.
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2: Olá, ouvinte da Rádio Easy. Hoje nossa taça de conhecimento continua em Portugal. Vamos conhecer 6 curiosidades sobre a Bairrada, uma região cheia de personalidade. A primeira é sua localização. A Bairrada fica na região centro de Portugal, relativamente próxima ao Oceano Atlântico, cuja influência ajuda a trazer temperaturas mais moderadas e maior frescor aos seus vinhos. Em segundo, a grande estrela tinta da região é a Baga, uma variedade de amadurecimento relativamente tardio, bastante tânica e com ótima acidez, capaz de produzir vinhos de grande longevidade. A terceira curiosidade é que a Bairrada também possui enorme tradição na produção de espumantes, beneficiando-se justamente de uvas com boa acidez natural. Em quarto, entre as variedades brancas encontramos uvas como a Bical, Maria Gomes, Cercial e Arinto, utilizadas tanto em vinhos tranquilos como em espumantes. A quinta curiosidade vem da gastronomia. Um dos grandes símbolos locais é o famoso leitão à Bairrada. E os vinhos da região possuem estrutura e acidez capazes de acompanhar muito bem a riqueza desse prato. E a sexta e última curiosidade é que a Baga pode mudar completamente com o tempo. Quando jovem, pode apresentar taninos firmes e muita estrutura. Com o envelhecimento, bons exemplares ganham elegância e aromas complexos de frutas, ervas, especiarias e notas terrosas. Bairrada, uma região portuguesa onde a acidez, gastronomia e tradição caminham juntas. Quer sugerir outro tema para o Música e Vinho? O meu Instagram é @jonas.sommelier. E agora, fique com o som de Diana Krall, The Look of Love.

Emotion in Motion, Ricky Okazek, aqui nos clássicos da original dessa noite de terça-feira. Faltam 4 minutos para as 9 da noite. Na verdade, os clássicos ficando por aqui, mas volta amanhã, né? Às 7 da noite, aqui na Centro América FM, a sua favorita. Vem aí Voz do Brasil, 10 da noite tem Easy Night. E hoje, no final da noite, tem um par de ingressos pro cinema, né? Vou sortear no finalzinho da noite de hoje e você pode concorrer enviando a mensagem aqui pro nosso WhatsApp. Coloque o seu nome completo, a senha, olha, eu quero cinema e torça aí na sintonia, tá bom? Combinado? Então é isso, tô esperando a sua participação. Na internet a boa música não para, viu? Acessa lá. Simon & Garfunkel, Mr. Robinson.

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2: 10:01.
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2: Começando o Easy Night aqui na Centro América FM, a sua Rádio Easy. Terça-feira, 6 de outubro de 2026. Cuiabá agora com 23 graus, 85% de umidade. Sinop com 24 graus, 81% de umidade. Primavera do Leste, 22 graus, 79% de umidade. Já no ar, então, para você que está comigo aí do outro lado, obrigado pela sua audiência. Eu sou o Wally George. Com você por aqui te acompanhando, levando música boa aos seus ouvidos também, claro. Não se esqueça que no final da noite tem um par de ingressos para o cinema. Pode mandar a mensagem para você concorrer aqui. Coloque seu nome completo, a senha. Olha, eu quero cinema e boa sorte. Secret Service. Cry Softly. Abre o Easy Night de hoje.

I Knew I Loved You, Savage Garden, Lazy Night. Primeiro bloco da noite dessa terça-feira. Ainda aqui, Cássia Eller com Lanterna dos Afogados, Angels e Robbie Williams, Ted Swims, Perfect Man, Secret Service, Cry Softly. Só o primeiro bloco, né? Lazy Night volta já.

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2: 10h21.
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2: Já de volta por aqui, Zinaide, na sua noite mais fácil com a melhor programação.

Olivia Newton John e John Travolta, Summer Nights. Também Thompson Twins, Home Now, Cidade Negra, Onde Você Mora. Swing Out Sister, Breakout. Também Brian Ferry, Slave to Love. Eu já volto com mais Easy Night pra você.

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2: 10:42.

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1: 11:02.
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1: Easy Night. Centro América FM, o prazer em ouvir música. Estamos juntos, hein? Noite de terça-feira segue, já entrando na última hora, 6 de outubro de 2026. Cuiabá com 23 graus, nesse momento 84% de umidade, a máxima foi de 29 hoje. Teve bastante chuva na madrugada, na manhã dessa terça-feira. Amanhã, quarta-feira, já meio da semana, a máxima em Cuiabá deve ser de 37 graus. Sinop nesse momento com 24 graus, 84% de umidade, 31 foi a máxima de hoje, amanhã deve ser de 34. Primavera do Leste agora faz 22 graus, 80% de umidade, 29 foi a máxima de hoje, amanhã deve ser de 34. Por aqui a gente segue juntos com o Easy Night então, eu sou o Wally George com você, já estamos na última hora de Easy Night de hoje. E lembrando, te convidando também, né? Você que ainda não mandou mensagem aqui para concorrer ao par de ingressos para o cinema, eu vou sortear, viu? No finalzinho do Easy Night de hoje. Então manda aí, dá tempo de você concorrer. Coloque seu nome completo, a senha, olha, eu quero cinema. E boa sorte. O Easy Night tem Human League. Human League.

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2: 11:24.
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2: Easy Night de volta por aqui, a gente segue. Com mais canções que emocionam, e agora tem Steve Perry. Oh, Cherry.

11:32.

Breakaway da Diva, Dana Summer, inesquecível de Dana Summer aqui no Easy Night. Ainda Prince, Kiss, The Script, Break Even e também Steve Perry, Old Cherry. Vamos ao intervalo e eu já volto com as últimas do Easy Night.

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2: Faltam 20 minutos para a meia-noite.

Easy Night, na Centro América FM, o prazer em ouvir música. A gente segue por aqui, último bloco, últimos instantes para você concorrer aqui também ao par de ingressos para o cinema. Tô esperando a sua participação. Mande a sua mensagem aí. E para abrir o último bloco do Easy Night de hoje tem Phil Collins. Do you remember?

Offshore de Cake aqui na noite dessa terça-feira que tá chegando ao fim. Ainda o genial Belchior, tudo outra vez. The Guess Who, Eyes e também Phil Collins, Do You Remember? 5 minutos para meia-noite, o Easy Night fica por aqui, volta amanhã às 10 da noite. Obrigado pela sua audiência, tá na hora do sorteio, né? Vamos lá então. O par de ingressos para o cinema saindo aqui para o número 9973 final 31. E é o número da Tânia Ribeiro. Parabéns, Tânia. Você ganhou e vai receber por mensagem o voucher com os ingressos aí. E vai poder curtir a telona lá por conta aqui da sua rádio favorita, tá bom? Obrigado pela sua audiência e participação aqui. E a de todos, né, que mandaram mensagem e que estiveram aí, estão com o rádio ligado ou se conectando pela internet, enfim. É isso, amanhã a gente se encontra em 10 da noite, aliás, 7 da noite, né? Com os clássicos da original, depois às 10 com o Easy Night também. Antes de ir embora, quero desejar bons sonhos para você que vai dormir, uma ótima madrugada. E uma quarta-feira abençoada para todos nós e também compartilhar com você aí do outro lado. Não desista. Geralmente é a última chave no chaveiro e abre a porta. Red Hot Chili Peppers, Under the Bridge. Até amanhã, fãs da Rádio Easy.

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Que o dia mais triste do teu futuro não seja pior que o mais feliz do teu passado. Que o teto nunca caia sobre ti e que os amigos debaixo dele nunca partam. Que sempre tenha as palavras cálidas em um anoitecer frio e uma lua cheia em uma noite escura. E que um caminho se abra sempre à sua porta. Que vivas 100 anos, com 1 ano extra para arrepender-te. Que o Senhor te guarde em suas mãos e não aperte muito seus dedos. Que teus vizinhos te respeitem, que os problemas te abandonem, os anjos te protejam e o céu te acolha. E que a sorte das colinas celtas te abrace, que as bênçãos de São Patrício te contemplem, que os teus bolsos estejam pesados e o teu coração leve. Que a boa sorte te persiga e a cada dia e cada noite tenhas um muro contra o vento, um teto para a chuva, bebida junto ao fogo, risadas que consolem aqueles a quem amas. E que teu coração se preencha com tudo o que desejas. Que Deus esteja contigo e te abençoe. Que vejas os filhos dos teus filhos. Que um infortúnio te seja breve e que te deixe cheio de bênçãos. Que não conheças nada além da felicidade desse dia em diante. Que Deus te conceda muitos anos de vida. Com certeza, Ele sabe que a terra não tem anjos suficientes. E assim seja a cada ano, para sempre, para sempre, para sempre.

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0: Tudo bem, bom dia, uma excelente quarta-feira, agora 5:42.
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0: 5h59 agora.
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0: Muito bem, 6:11 agora, aquele momento de reflexão chegando no ar.
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2: As voltas que a vida dá. Alguém disse certa vez que a vida sempre nos oferece duas janelas. Você já parou para pensar nisso? Uma é a janela da felicidade, que nos apresenta um jardim de flores, de cores, de alegria. Ela está à nossa frente e nos mostra os dias de bênçãos, de convívio amigo, de amenidades. Mas devemos lembrar que a outra janela está às nossas costas. É a janela da tristeza, do sofrimento, das dificuldades. Todos nós debruçamos ora numa, ora noutra. O que significa que se alternam, na vida, os momentos de felicidade e os de tristeza. Importante é que de cada uma delas saibamos extrair o melhor que nos possa oferecer. Ante a janela das dificuldades, tenhamos criatividade e esforço para reverter as situações que sejam possíveis. Acontecimentos da vida do ator Drew Goddard podem bem exemplificar essas duas fases. Ele estudou teatro, conheceu atores famosos e chegou a interpretar alguns papéis. Mas após uma severa crítica ao seu trabalho, sua carreira simplesmente desabou. No ano de 1990, sem dinheiro para pagar o aluguel, precisou sair de seu apartamento e foi morar na rua. Foram 6 longos meses em que dormia em uma caixa de papelão e dependia de quem lhe oferecesse algo para se alimentar. Foi quando surgiu a ideia de engraxar sapatos, o que lhe poderia render algum dinheiro. A partir daí, um dos seus clientes o convidou a trabalhar como engraxate em seu escritório. O panorama começou a mudar. Drew começou a ganhar dinheiro ao ponto de, decorrido certo tempo, abrir sua própria empresa. O negócio deu muito certo. Ele fez parceria com importantes empresas de Londres, cujos executivos desejam ter seus sapatos bem polidos. Sendo muito grato a quem o ajudou no tempo em que viveu nas ruas, ele oferece oportunidades a quem está na mesma situação em que ele se encontrou anos atrás. Por esse motivo, a maioria dos seus 40 funcionários foram pessoas desabrigadas ou são portadoras de necessidades especiais. Com certeza, um exemplo de superação, igualmente de solidariedade, de amor ao próximo. Por vezes, somos pegos de surpresa por situações que nos obrigam a pôr um ponto final em nossa atual história e a começar novo parágrafo. Somos obrigados a simplificar a maneira de ser e de viver. O detalhe importante nessas horas é que não nos deixemos envolver pela depressão, pelo desânimo. É a hora de sair da janela da dificuldade e se voltar para a outra, a janela em frente, e vislumbrar uma maneira de reverter a situação. É hora de buscar novas formas de trabalho, de usar nossa criatividade, de não nos deixarmos vencer pelos primeiros fracassos e guardar a certeza de que podemos dar a volta por cima, adaptando-nos à nova realidade. Um lugar mais simples para morar, menos comodidades, quem sabe, mas seguir em frente. E, depois de tudo, não esquecer de olhar para os que permanecem desamparados, sem teto, sem pão. Estender a mão a quem padece nos dirá, com todas as letras, que aprendemos a lição que a janela de trás nos oportunizou um dia. Pense nisso, mas pense agora. Chegamos assim ao final de mais um Pense Nisso. 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
3: 6:16.

Muito bem, 6h24 agora, obrigado aí pela sua audiência aqui na programação do Happy Day, daqui a pouco primeira página com a equipe de jornalismo, 6h24 agora.

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0: Quarta-feira, 7 de outubro, Mato Grosso registra volumes expressivos de chuva em diversas regiões.
1: Os maiores acumulados foram registrados em Cáceres e Rondonópolis.
0: Secretaria de Educação abre prazo para solicitação de vagas na rede estadual.
1: São mais de 55 mil vagas previstas para 2027. Os pais podem fazer o pedido pelo portal Matrícula Web.
0: Mato Grosso completa 30 anos sem registrar nenhum caso de febre aftosa no rebanho bovino.
1: O marco consolida o status sanitário do estado, reconhecido internacionalmente como livre da doença sem vacinação.
0: E ainda, já começaram a valer as novas regras para doações de sangue no Brasil.
1: São diversas mudanças, como novos prazos para quem tem tatuagem ou procedimentos estéticos que podem realizar a doação.
0: Isso e muito mais a partir de agora. A Primeira Página está só começando. Excelente dia para você, ouvinte. Semana tá voando, hein? Já estamos na quarta-feira, estamos no meio de semana, 6h35, horário de Mato Grosso. Excelente dia para você. Na capital do estado, 24 graus a temperatura agora, a máxima que pode alcançar os 35 na parte da tarde. Falamos agora há pouco dos destaques locais, mas claro, sempre estamos de olho nos assuntos de repercussão nacional. A campanha no segundo turno já começou, tá todo vapor, né? A presidência da República. O Flávio Bolsonaro fechou ontem novos apoios. Hoje deve receber apoios de outros partidos. Ontem o Flávio falou em mudar a Constituição. Já o presidente Lula quer uma força-tarefa nas redes sociais, está convocando os jovens, principalmente os jovens ligados à esquerda, que tiveram um número grande de votos nas eleições. O presidente vai ouvir esses influenciadores hoje, então, movimento da campanha nesse segundo turno que já começa a todo vapor. E daqui a pouco a gente vai falar também sobre a retomada da discussão da PEC, né? Que trata do fim da escala 6x1. Tem muita coisa na primeira página de hoje que está só começando. Eu sou Cleto Kipper e ao meu lado está Yasmin Oliveira. Bom dia.
1: Bom dia, Cleto. Bom dia para você, ouvinte. Bom dia para você que está nos acompanhando pelo YouTube também. Você que nos acompanha nas cidades do interior do estado, Sorriso, Rondonópolis, Cáceres. É muito bom ter a sua companhia por aqui, você sempre bem informado junto com a gente até as 8 horas da manhã. E para começar o dia, a gente sempre fala dos marcos da data de hoje, 7 de outubro, quarta-feira. Hoje o dia é marcado pelo Dia do Compositor Brasileiro. A data foi criada em 1948 para homenagear quem transforma ideias, sentimentos e histórias em letras e melodias da música nacional. É uma homenagem a profissionais que ajudam a construir a trilha sonora do nosso Brasil.
0: Hoje é Dia Mundial do Algodão e Mato Grosso tem um papel importante nessa produção. O estado é um dos principais produtores do Brasil, com grandes áreas de cultivo. Movimento campo, movimento a indústria, economia, porque além da fibra, a cultura também gera empregos e renda para muitas famílias. Inclusive, se me permitir, quero fazer um convite. O programa Mais Agro da TV Centro-América está com uma série especial para falar sobre o algodão. Já tivemos um primeiro episódio na sexta-feira passada, está lá no Globoplay. Essa próxima sexta também tem a sequência. Então, fica o convite para você também conhecer um pouquinho mais dessa cultura tão importante que está ganhando cada vez mais espaço no nosso estado.
1: 7 de outubro também é o Dia Mundial do Trabalho Decente. A data reforça a importância de um trabalho com remuneração justa, com segurança, dignidade, liberdade e igualdade. O conceito é definido pela Organização Internacional do Trabalho desde 1999. A data ganhou força a partir de 2008, em um cenário de preocupação com o desemprego, a precarização e a segurança de trabalhadores e trabalhadoras. É um dia para valorizar quem cria, quem produz e quem trabalha. E, claro, para apreciar também uma boa música brasileira, já que hoje é Dia do Compositor Brasileiro. Um ótimo dia para você. Boa quarta-feira.
0: Música brasileira ainda hoje na programação da Rádio Centro América FM. A gente sempre traz uma vasta programação musical. Mas, por aqui no Primeira Página, a gente quer aproveitar para atualizar o trânsito também. Olha, o sol já apareceu, está bem diferente de ontem. Então, nós não temos nesse momento, por exemplo, asfalto molhado. O que o Agostini destaca? Bom dia, bem-vindo.
2: Olá, bom dia, Yasmin. Bom dia, Cleto. Bom dia a todos. Uma excelente quarta-feira. Estou na Avenida Mato Grosso, por aqui é quantidade de carros maior para quem segue sentido Presidente Marques, mas não está congestionado, o centro de Cuiabá está com trânsito fluindo normal, mesma situação a avenida do CPA. Estou checando a possibilidade de um acidente ali na Avenida da FEB, em Várzea Grande, para quem segue sentido centro de Várzea Grande, mas não tem informação de congestionamentos, só mesmo por aplicativo de trânsito, onde aponta um acidente. Até a última atualização, movimentação normal, tá? Aquele retrato que a gente conhece mesmo desse horário, onde agora o trânsito é bom, daqui a pouco fica um trânsito intenso, principalmente nas saídas de Várzea Grande para Cuiabá, como na Mara Andreasa, mas a gente continua acompanhando. E também a atenção voltada para quem está no Cochipó. Neste momento, a Miguel Sutil também com trânsito fluindo normal pelas rotatórias e para quem segue na República do Líbano, trânsito bom. E já convido o ouvinte que está acompanhando, está passando por algum ponto, algum local com trânsito complicado, mande mensagem para a gente compartilhar com todo mundo. Volto com vocês no estúdio.
0: Valeu, Leandro Agostini, perfeito. Vamos falar da chuva de ontem? Que chuva, hein, gente? Em todo o estado, né? Foi uma madrugada chuvosa ontem na capital, mas também teve temporal no interior. Os maiores acumulados aparecem em Rondonópolis e Chapada dos Guimarães. É, em Rondonópolis, o acumulado chega a 71 milímetros, Chapada 59, mas também preciso destacar para você Cáceres, que teve uma chuva acima dos 100 milímetros. Também choveu forte em Arenápolis, 41 milímetros. Cuiabá, Jardim Liberdade, 41 milímetros. Outra região da capital registrou 37. Comodoro teve 39, Poxoréu 32, Barão de Melgaço 30. Os dados são do CEMADEM, que é o Centro Nacional de Monitoramento e Alertas de Desastres Naturais. Orientação é sempre redobrar atenção nessas áreas que costumam alagar. Você vê que é um volume expressivo de chuva, ou considerável, em várias cidades do nosso estado, Yasmin.
1: Isso, Cleto. E lá em Cáceres, como você disse, na verdade, nós tivemos 123 milímetros, somando aí o dia 5 e o dia 6. Foi um acumulado muito grande, 48 horas. Em 48 horas choveu mais de 123 milímetros de chuva. E esse temporal provocou alagamentos e quedas de árvores em diferentes pontos da cidade por lá. E a nossa equipe local, o Jaconias Neto, vai trazer informações para a gente agora, então, de como essa chuva impactou a cidade de Cáceres. Bom dia, Jaconias.
3: Olá, Yasmin. Bom dia, Cleto. Também você, caro ouvinte. Pois é, viu, Yasmin? A chuva forte começou na madrugada de segunda-feira e seguiu até ontem, terça-feira, segundo a Defesa Civil. Foram cerca de 8 horas de chuvas intensas. Cáceres registrou 123,6 milímetros de chuvas nas últimas 48 horas. Foi o maior acumulado entre os municípios de Mato Grosso nesse período. As imagens que foram divulgadas pela Defesa Civil mostraram ruas alagadas e árvores que caíram em diferentes regiões da cidade. Apesar dos estragos, a prefeitura informou que não houve feridos nem moradores desabrigados. Equipes da Defesa Civil ainda continuam nas ruas para avaliar os danos e verificar as condições dos locais atingidos. E o alerta de tempestade continua para a região oeste. Cáceres está entre os 132 municípios de Mato Grosso sob aviso amarelo do IMET. A previsão é de mais chuva, com volume de até 50 milímetros por dia, ventos de até 60 quilômetros por hora e possibilidade de granizo. Ainda durante a chuva, a orientação é evitar árvores, placas e torres. Em caso de emergência, a Defesa Civil atende pelo 199 e o Corpo de Bombeiros pelo 193. Yasmin, Cleto, trazendo só as informações ainda aqui da região oeste, uma notícia de última hora lá em Vila Bela da Santíssima Trindade, primeira capital do Mato Grosso, também houve chuvas intensas, uma ponte na Gleba Ritinha foi arrancada com as fortes chuvas e também um raio caiu em uma propriedade rural e matou aí cerca de 12 cabeças de gado, onde os proprietários já estão calculando todo o prejuízo. Yasmin, Cleto, eu volto com vocês, uma excelente quarta-feira.
0: Obrigado, Jaconias, por essa atualização. A gente não tinha conhecimento, então perda do gado, ponte que foi levada pela correnteza. Vamos em busca de novas informações com a Prefeitura de Vila Bela para saber como será a recuperação, então, desses estragos. Quero destacar também, importante, Yasmin, teve um morador que morreu lá de Poconé, um idoso. A casa dele desmoronou. Ele estava dentro do imóvel durante o temporal, infelizmente ele não resistiu, um homem de 78 anos, então, morreu na cidade de Poconé por causa do temporal. Em Jaciara, uma imagem impressionante, tem uma avenida importante lá, a Avenida Coroados, está em obras. Um carro caiu no buraco porque o asfalto cedeu, foi levado com a enxurrada e o carro ficou preso. no buraco, precisou de ajuda, o motorista precisou de ajuda para sair dessa situação. A prefeitura disse que já acionou a empresa que está fazendo a obra para recuperar. Bom, vamos falar da previsão do tempo para hoje.
1: Em Várzea Grande também, a gente teve um registro ontem.
0: Várzea Grande também, uma árvore gigante caiu lá na Passagem da Conceição. Tem uma pracinha lá na Passagem da Conceição com um palco, lá bem bonito aquele lugar turístico. Uma gigante caiu, infelizmente, e destruiu parte do palco. Então, um giro aqui que a gente faz, né, com os estragos das chuvas das últimas horas. O que a gente pode esperar para hoje, Yasmin? Segundo a Climatempo, a circulação de umidade pelo interior, associada à presença de uma área de baixa pressão lá no Paraguai, ainda contribui para a instabilidade, tá? Porém, aqui em Mato Grosso, a gente tem um afastamento aí da possibilidade de tempestades, tá? Para hoje, na capital, por exemplo, não chove e a máxima será de 36 graus. Então, ainda hoje a gente traz mais detalhes da previsão do tempo. E também acho que vale a provocação, Yasmin, da gente ver com a meteorologia se é uma percepção nossa ou se de fato está chovendo mais esse ano. Nesse período que é considerado seco, a gente está tendo mais chuva. Precisamos confirmar isso com os dados da meteorologia, mas essa é a sensação. Pelo menos, vindo para a TV, conversando com motorista de aplicativo, eu também tive essa percepção que é a mesma dele. Então, eu acho que está todo mundo tendo esse sentimento de que está chovendo mais mesmo.
1: Vamos perguntar depois para a Lohane Costa, que é a nossa especialista aqui no tempo. Ela vai poder responder essa dúvida para a gente, tirar essa dúvida, né? Bom, a gente, antes do intervalo, vai lá para Rondonópolis falar com Alex Bettinardi, porque a Romaria dos Mártires em Rondonópolis completa 33 anos e agora vai ganhar um documentário. É o filme Caminhos de Fé e Luta, que vai contar a história da Romaria a partir das memórias de quem participou e ajudou a construir essa tradição. Alex Bettinardi, bom dia, conta pra gente os detalhes.
4: Oi, Yasmin, bom dia para você também, bom dia Cleto e a todos os nossos ouvintes. A produção é uma parceria com a Morada Filmes e tem direção do professor e pesquisador Adilson José Francisco, da Universidade Federal de Rondonópolis. As gravações começaram no fim de 2025 e reúne imagens atuais com fotos, vídeos e outros registros das primeiras edições. A ideia é aproximar diferentes gerações e preservar uma parte da memória de Rondonópolis. A narrativa é construída com relatos de romeiros, romeiras, organizadores que contam os diferentes significados da romaria ao longo dos anos. A história da Romaria começou no início dos anos 90, em um período marcado por conflitos no campo, concentração de terras e mortes de lideranças e camponesas e religiosas também. A manifestação passou a homenagear pessoas que moram na defesa e também que morreram na defesa dos direitos de dignidade e justiça. O documentário também vai mostrar orações, músicas, gestos, símbolos e momentos da Romaria. Yasmin, a proposta é mostrar como a fé se liga à vida cotidiana e à busca por uma sociedade mais justa. Caminhos de Fé e Luta. Tem o lançamento previsto agora para esse mês de outubro. A produção vai preservar em imagens uma história de 33 anos de fé, memória, esperança e luta pelas ruas de Rondonópolis. Volto com vocês aí na capital.
0: Muito obrigado, Alex, pelas suas informações. Vamos para o intervalo. Na volta, a gente fala de 30 anos sem febre aftosa no rebanho bovino. Isso é um marco importante. E daqui a pouco a gente traz uma reportagem sobre o assunto. Já voltamos. Música.

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0: De volta para te contar que o governo de Mato Grosso foi condenado a pagar R$300 mil por danos morais coletivos e a regularizar o alvará contra incêndio lá do Hospital Regional de Rondonópolis. A decisão é da Justiça do Trabalho e determina que o Estado comprove a regularização em até 120 dias. O caso é investigado há quase 10 anos. Inspeções, perícias apontaram falta do documento mesmo após recomendações, procedimentos administrativos. O Estado disse que a regularização está em andamento e que o projeto e a documentação técnica estão em análise pelo Corpo de Bombeiros. A SES também afirma que os dispositivos mínimos de prevenção e combate a incêndio estão instalados. A Secretaria de Educação está com prazo aberto para solicitação de vagas na rede estadual para o ano que vem. Pais têm até 16 de outubro para fazer o pedido. A solicitação pode ser feita pela internet, no chamado portal Matrícula Web. Também é possível fazer o procedimento presencialmente nas escolas que oferecem esse atendimento. Essa é a segunda etapa destinada aos estudantes que não fazem parte do público da educação especial. A primeira etapa foi voltada para estudantes com deficiência, transtorno do espectro autista e altas habilidades ou superdotação. Para 2027, a Secretaria prevê mais de 55 mil vagas em toda a rede estadual. Só em Cuiabá, cerca de 13 mil vagas. A matrícula também atende novos alunos, estudantes que abandonaram os estudos e quem precisa de transferência entre escolas estaduais. A confirmação da matrícula será 18 de dezembro a 8 de janeiro e, em caso de dúvidas, tem um telefone 0800 065 1717.
1: Agora nós vamos lá para Sorriso, porque Mato Grosso se destaca na produção florestal do país. O levantamento do IBGE mostra os municípios que mais se destacaram no estado. Quem vai trazer as informações para a gente é a Tâmara Figueiredo. Bom dia, Tâmara.
2: Olá, bom dia Yasmin, bom dia Cleto. Nova Maringá, Nova Ubiratã e Porto dos Gaúchos estão entre os municípios de Mato Grosso que mais se destacam na produção de lenha extraída de florestas nativas. Nova Maringá lidera o ranking nacional com 853,5 mil metros cúbicos, seguida por Nova Ubiratã com 443,9 mil e Porto dos Gaúchos com 420,3 mil metros cúbicos. No total, o extrativismo vegetal movimentou 705,3 milhões de reais em Mato Grosso em 2025. O valor, porém, representa uma queda de 32% em relação a 2024. Mesmo assim, o estado ficou à frente da silvicultura, que movimentou quase 643 milhões de reais. Mato Grosso foi o maior produtor de lenha extraída de florestas nativas do país. Foram 47,5 milhões de metros cúbicos, um aumento de 23,2% em relação ao ano anterior. Segundo o IBGE, o avanço está ligado à maior demanda por biomassa em atividades como secagem de grãos e a produção de etanol de milho. Na madeira em tora de florestas nativas, Mato Grosso ficou em segundo lugar no país, com 2,2 milhões de metros cúbicos. E os produtos não madeireiros movimentaram 19,7 milhões. A castanha do Pará foi o principal destaque, com 16 milhões. Volto com vocês.
0: Muito obrigado, Tâmara, pelas informações. E o estado chega a 30 anos agora sem registrar casos de febre aftosa. O marco é comemorado, mostra a importância do controle sanitário para um dos maiores rebanhos bovinos do país. Reportagem de Fabrício Baldini.
3: A febre aftosa é uma doença altamente contagiosa e pode se espalhar rapidamente entre animais de casco fendido. Além dos problemas no rebanho, um foco pode trazer consequências para o transporte, a comercialização e a exportação de animais e produtos. Quem explica é a analista de bovinocultura de corte do IMEA, Ana Eufrásio.
4: Pode só parecer um marco histórico aqui para o estado, mas ela ganha uma, ainda mais dimensão quando a gente percebe que o estado tem o maior rebanho bovino do país, então são quase 30 milhões de animais, e para vender toda essa carne que é produzida aqui dentro do estado, a gente precisa ter essa confiança sanitária no nosso rebanho. Então, essa confiança ela não surge de uma hora para outra, ela vem de trabalho de muitos anos e que envolve todo mundo da cadeia. Então, vai desde as instituições, dos órgãos governamentais e o produtor, principalmente, né?
3: Mato Grosso deu um passo importante em 2023, quando suspendeu, então, a vacinação contra a doença. No ano seguinte, o estado recebeu o reconhecimento do Ministério da Agricultura como livre de febre aftosa sem vacinação. O reconhecimento internacional veio em 2025. A Organização Mundial da Saúde reconheceu o Brasil como país livre da doença sem vacinação. Segundo a Ana Eufrásio, analista de bovinocultura de corte do IMEA, mesmo sem a vacina, a vigilância continua. O produtor tem papel importante nesse processo, com a observação do rebanho, o controle da entrada e saída de animais e também a manutenção dos registros da propriedade.
4: Eles são motivo de comemoração, mas eles também mostram a importância de a gente continuar atento. Então, o produtor, ele precisa continuar observando os animais, continuar observando os registros e sempre comunicar rapidamente uma ideia, sempre que tiver qualquer suspeita. Então, esse trabalho feito de pouquinho em pouquinho aí no dia a dia, seja pelo produtor, seja para as instituições, os órgãos relacionados à cadeia, eles fazem com que a gente consiga proteger o nosso rebanho aí diariamente, mantendo a confiança e também aumentando aí a confiança, aumentando a diversificação de destinos sobre a carne bovina aqui dentro do estado.
3: Fabrício Baldini para o Primeira Página.
0: Obrigado, Fabrício. Vamos para o intervalo. Você de Sorriso, Cáceres, Rondonópolis, após os comerciais, tem notícias da sua região. E por aqui a gente traz atualizações do trânsito e também oportunidades na área da educação.

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4: 25 graus agora na capital do estado, com sensação de 29. A máxima hoje pode alcançar os 35 graus na parte da tarde e não tem previsão de chuva.
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0: 7:01. A gente volta a conversar com o Leandro Agostini, que está percorrendo ruas e avenidas e traz o panorama do trânsito.
1: É, Yasmin, Cleto, já aquela mudança, né, esperada no trânsito nesse momento. Então vamos aonde é pontual. É normal a gente falar desses trechos nesse horário, até o ouvinte acompanha e fala, mas sempre fala dos mesmos pontos. É pontual mesmo, são locais onde o congestionamento sempre acontece nesse horário, é bom você ficar sabendo. Eu vou falar então aonde não tem um trânsito tão complicado e agora chama atenção. Por exemplo, em Várzea Grande, ali Arthur Bernardes, que é aquela ali do shopping, então na lateral que sai do Barri Pazzi para pegar a Filinto Miller, teve informação de um acidente ainda não confirmado, mas o trânsito ficou lento ali naquela rotatória. Então, se tem acidente ali ou não, o trânsito realmente está pesado. É normal um trânsito ruim ali? É. Mas naquela rotatória, se acontece alguma situação, complica muito mais. Então, se você está em Várzea Grande, é bom ficar atento nessa rotatória. Também a Mário Andreasa com Siriaco Cândido, aí já é um ponto que é comum estar com trânsito congestionado, tem a fila formada, só que essa fila, ela atravessa a ponte e chega na Siriaco Cândido até o acesso à Avenida Miguel Sutil, isso para o motorista que entra em Cuiabá, tá? E também estou acompanhando alguma situação de acidente ainda em Várzea Grande, ali próximo dessa região da Mário Andreasa, mas ainda não tem nenhuma confirmação. Aí eu peço ajuda sempre, né, dos ouvintes, passam por algum local ali, tá vendo uma situação dessa, mande mensagem pra gente para compartilhar. Outros trechos, deixa eu voltar a falar de Várzea Grande, é a Ulisses Pompeu, ali na rotatória da Figueirinha e também na Ulisses Pompeu, chegando na FEB, tem congestionamento. E aí Cuiabá é o que a gente conhece, Miguel Sutil, rotatória do Circo Militar, para quem vai sentido o Parque Mem Bonifácia, aquele trecho do viaduto do Espraiado, trânsito pesado, até a rotatória do centro de eventos, né, para quem segue sentido Trincheira Santa Rosa e a Fernando Correia. Aí tem aqueles pontos, centro de Cuiabá, por mais que a prainha esteja com trânsito bom, subida da Getúlio Vargas e acesso à Avenida Mato Grosso fica com trânsito mais carregado, tá? Daqui a pouco eu trago outras atualizações do trânsito.
0: Muito bem, Agostini, e pintou agora um acidente aqui na perto da rotatória do centro de eventos do Pantanal, naquela rua que dá acesso ao centro de eventos do Pantanal, não é uma rua, não, é uma avenida, né? É, pintou um acidente por ali, tá deixando o trânsito bastante congestionado já na Miguel Sutil. A gente vai em busca de informações para entender o que aconteceu nessa região, começa a ficar com o trânsito complicado agora às 7:04 da manhã. Trânsito complicado também naquela avenida ali que dá acesso ao viaduto do Despraiado. E tem um outro ponto de atenção que é na República do Líbano, quase chegando na estrada para Chapada, porque tem um carro no acostamento ali que pode também trazer algum reflexo no trânsito. Então, informações importantes nesse começo de manhã. A gente continua falando de trânsito porque Mato Grosso tem a terceira maior taxa do país de mortes no trânsito associadas ao consumo de álcool. São 11 mortes a cada 100 mil habitantes, quase o dobro da média nacional, que é de 6. Os dados são do Centro de Informações sobre Saúde e Álcool. E o cenário também aparece nas internações. Em um ano, Mato Grosso teve um aumento de 14,5% nos casos relacionados a álcool e direção. No Brasil, a alta foi de quase 2%.
2: Entre 2010 e 2024, as mortes associadas ao álcool no trânsito cresceram 9,5% no estado. No mesmo período, o Brasil teve uma queda de 19,5%, ou seja, o Mato Grosso foi na contramão. Só em 2024, 426 pessoas morreram aqui no estado em ocorrências ligadas à combinação de álcool e direção. Os homens representam 81% das vítimas. Para o CISA, a fiscalização continua sendo fundamental. A orientação é concentrar em ações, as ações em dias, horários e locais onde há maior incidência de ocorrência. A entidade, ela também chamou atenção para o aumento da frota de motos e para a necessidade de adaptar a infraestrutura das vias. No trânsito, álcool e direção continuam sendo uma combinação que pode custar vidas.
0: E você sabe que aqui na capital, principalmente, a gente tem a Operação Lei Seca, que funciona muito bem. É muito elogiada, inclusive. Mas quando a gente amplia o olhar, apenas 9 cidades têm a estrutura necessária para realizar a Operação Lei Seca. Isso é grave. A ação é uma das principais estratégias de fiscalização para combater a condução de veículos sob álcool. A operação reúne forças de segurança e, para explicar como essa estrutura funciona, quais são os critérios para a realização das operações, nós conversamos com a major da Polícia Militar, a Karen Dantas, que é superintendente do Gabinete de Gestão Integrada da CESP.
3: Atualmente, 11 municípios possuem termo de cooperação firmado com o Estado para a realização da Operação Lei Seca. Desses, 9 vêm realizando regularmente as operações nos últimos meses, enquanto os demais enfrentam, nesse momento, questões operacionais locais que impedem a execução regular das ações. Para que o município possa realizar a Operação Lei Seca, é necessária uma estrutura mínima, além da formalização do termo de cooperação, que estabelece as responsabilidades de cada participante. O Estado disponibiliza a participação das forças de segurança, os equipamentos necessários e os recursos para pagamento dos servidores estaduais e municipais empregados nas operações. Ao município cabe assegurar a estrutura necessária para a remoção e guarda dos veículos, com disponibilidade de serviço de guincho e pátio. Entretanto, essa expansão precisa ocorrer de forma responsável e sustentável. Não basta formalizar o termo de cooperação. É necessário que o município disponha da estrutura mínima exigida e que também exista capacidade operacional e orçamentária para manter as operações com regularidade.
0: Muito bem, Karen Dantas, então, major da Polícia Militar, que trabalha na CESP, no Gabinete de Gestão Integrada, explicando, então, por que apenas 9 municípios, 9 cidades têm essa estrutura para realizar a Operação Lei Seca. Ficou bem claro, né? O Estado entra com o material humano, mas os municípios precisam fazer esse convênio e oferecer estrutura mínima. Sem isso, não é possível ampliar essa operação.
2: E como é preciso, é necessário, né, Cleto, que sejam feitas essas operações, porque quando a gente, como a gente contou aqui, Mato Grosso tem a terceira maior taxa do país de mortes no trânsito associada ao álcool. E nós, enquanto jornalistas, toda segunda-feira a gente traz informações aqui dos nossos jornais sobre acidentes no trânsito que ocorreram no fim de semana, que são os dias mais propícios, onde as pessoas acabam ingerindo mais álcool e assumindo o volante, o que não pode. E é muito triste quando a gente vê esses números aumentarem. Então, que venham mais parcerias, porque elas são necessárias.
0: Exatamente. E a gente tem um trabalho de conscientização que é muito forte, né? De beber e não dirigir. É amplamente divulgado já há muito tempo, mas infelizmente ainda é recorrente essa prática. Fica aqui até a sugestão, né? Talvez um órgão bem independente que conseguiria fazer, digamos assim, botar todo mundo numa mesa, ou principalmente as maiores cidades do estado colocar numa mesa, é o Ministério Público, né? Pegar esses dados aqui, chama todo mundo e tentar ampliar, fazer com que esse trabalho ele fique mais forte, para a gente tentar reduzir, reverter esse cenário de mortes sob efeito de álcool no trânsito.
2: Agora a gente fala sobre educação, um outro tipo de educação, né? A UFMT abriu 1000 vagas para o bacharelado em Ciência e Tecnologia com aulas semipresenciais em 12 cidades de Mato Grosso. O curso ele é de graça e tem duração de 3 anos. As pré-inscrições podem ser feitas até 13 de outubro pela internet. A taxa é de R$90. Podem participar candidatos que já concluíram o ensino médio ou tenham certificação equivalente. As vagas estão distribuídas entre cidades como Cuiabá, Várzea Grande, Rondonópolis, Sinop, Sorriso e Tangará da Serra. A relação dos polos com turmas confirmadas será divulgada no dia 22 de outubro. Quem tiver interesse deve fazer a pré-inscrição e escolher o polo de preferência.
0: Escuta só essa notícia, ouvinte. O governo do estado fechou a venda de uma área pública no Centro Político Administrativo aqui na capital. A área foi vendida para a FAMATO, que é a Federação da Agricultura e Pecuária do Estado. O terreno tem 14 mil metros quadrados e foi avaliado em 11 milhões e 300 mil reais. A venda foi formalizada em contrato publicado no Diário Oficial. A negociação foi autorizada por lei estadual aprovada na AL. A área fica ali na rua Engenheiro Edgar Prado, no local onde já funcionava a sede da FAMATO. Fica bem ao lado da Sinfra, ali quase chegando na AL. A entidade deve pagar 30% do valor de entrada, cerca de 3 milhões e 400 mil reais, e o restante poderá ser parcelado em até 120 vezes. A área deve continuar sendo usada para atividades da FAMATO. Então, só reforçando, a FAMATO comprou aquela área ali que era do governo do estado e o terreno foi avaliado em 11 milhões e 300 mil reais.
2: 7:11. Agora a gente fala sobre um assunto de destaque nacional. O Senado retoma hoje a discussão sobre o fim da escala 6x1. A proposta prevê reduzir a jornada de trabalho de 44 para 40 horas semanais e garantir 2 dias de descanso remunerado sem redução de salário.
0: A primeira sessão de debates foi realizada ontem, reuniu 69 senadores, entre participações presenciais e pela internet. Ainda são necessárias mais 4 sessões de debate antes da proposta ser votada. Pelo texto, a jornada continuaria limitada a 8 horas por dia. No primeiro ano, o limite seria de 42 horas semanais. Depois, passaria para 40 horas.
2: A proposta ela também prevê duas folgas por semana, sendo uma delas preferencialmente aos domingos. Isso não significa que todo trabalhador vai folgar no sábado e no domingo. Quer dizer que pelo menos uma das duas folgas da semana tem que ser no domingo. As escalas dependerão da atividade, dos acordos e convenções coletivas. O trabalho aos domingos também não seria proibido. Categorias que precisam funcionar nesses dias poderiam manter suas escalas com compensação. A PEC ainda cria a figura do chamado superempregado, né? Que seria aquele profissional com ensino superior e salário acima de 2,5 tetos na Previdência. Hoje, equivalente a cerca de R$ 21.888. Nesse caso, não haveria controle de jornada, mas seriam garantidos 2 dias de descanso por semana.
0: E o que pensam os presidenciáveis? Lula e Flávio têm propostas diferentes para a jornada de trabalho. O Lula defende a redução da jornada para 40 horas semanais, com 2 dias de descanso remunerado e sem redução de salário. A proposta em discussão no Senado prevê uma transição no primeiro ano. Limite seria então de 42 horas por semana, depois cairia para 40. O texto também prevê escala 5x2 com 2 folgas por semana. O domingo, como a Yasmin explicou aqui, seria preferencialmente um dos dias de descanso, mas algumas atividades poderiam manter o trabalho aos domingos e feriados. Então, o Lula defende o projeto que está no Senado.
2: Já o Flávio Bolsonaro, ele defende um modelo mais flexível. A proposta dele é manter a possibilidade de diferentes escalas e dar mais espaço para quem é empregador, né? E também o trabalhador, ou seja, para que eles negociem a jornada por meio de acordos e convenções coletivas. O debate é entre a redução geral da jornada, como defende Lula, e um modelo com mais flexibilidade das escalas, como propõe Flávio. Ou seja, os dois têm um olhar diferente para essa questão do fim da escala 6x1. E a discussão, ela segue hoje no Senado e a gente vai continuar acompanhando.
0: Vamos falar um pouquinho desse segundo turno, né? Segundo turno para a presidência da República. A campanha está todo vapor dos dois candidatos. O Flávio começou a costurar novos apoios do Centrão para o segundo turno. O objetivo é formar uma base no Congresso que dê sustentação ao governo e permita discutir mudanças na Constituição. Ontem, a federação formada por União Brasil e PP anunciou apoio a Flávio. O ex-governador de Goiás, Ronaldo Caiado, também declarou apoio ao candidato do PL. Republicanos e Podemos também são esperados na aliança. E esse acordo deve ser firmado hoje. O Flávio afirmou que o Congresso eleito ficou mais à direita e disse que pretende usar essa força para mudar a Constituição. E, segundo ele, redemocratizar o país. O candidato, porém, não detalhou quais pontos da Constituição pretende alterar. O PL terá 121 deputados e 28 senadores a partir do ano que vem, mas ainda não é suficiente para mudar a Constituição sozinho. Uma PEC precisa de 308 votos na Câmara e 49 no Senado em 2 turnos. Agora a campanha de Flávio busca ampliar a coalizão com partidos do Centrão antes do segundo turno.
2: Já o presidente Lula, para esse segundo turno, prepara uma nova estratégia. A ideia é ampliar a presença dele nas redes sociais e reforçar a mobilização de aliados depois de Lula terminar o primeiro turno atrás de Flávio Bolsonaro, né? Lula se reuniu em Brasília com deputadas eleitas e parlamentares de esquerda que têm força e presença digital. A campanha também avalia a participação de um deputado do PSOL de Pernambuco, que é responsável por produção de conteúdo para as redes. A ideia seria que ele assumisse esse papel dentro da campanha para segundo turno. A estratégia ainda divide opiniões dentro do PT, porque parte da equipe defende uma mudança mais forte na comunicação, enquanto o Lula, ele diz que pretende manter o foco em entrevistas, rádios e comícios. Além da internet, a campanha quer reforçar também a atuação no Nordeste. Governadores e senadores eleitos da região também devem ajudar o Lula na coordenação da campanha nos estados durante o segundo turno. Importante a gente dizer também que ontem tinha uma dúvida se o Flávio agora iria aos debates ou não nesse segundo turno, porque no primeiro turno o Lula acabou não indo. E ele ontem confirmou, né, os principais sites do país deram essa informação, de que ele disse que irá comparecer aos debates. Então, pelo menos esse tete-a-tete o eleitor teria nesse segundo turno entre os dois presidenciáveis.
0: Perfeito, e são pelo menos 3 debates agora. Tem um no domingo de uma emissora, no outro domingo de outra, e aí depois vem o debate também da TV Globo.
2: Então... E como é importante ter um debate para o eleitor, que principalmente os indecisos. A gente viu que o número de indecisos e de abstenções nesse primeiro turno foi muito alto. Então, nesse sentido, ter um debate é importante, né, Cleto?
0: Exatamente, a gente teve 22% de abstenção, né? Um número considerável nesse primeiro turno. Então... campanha de Lula também tenta mirar nesse público, tentar fazer que, com que esse público vá às urnas. Bom, ao longo dos dias a gente vai atualizando aí as estratégias dos dois candidatos para a presidência da República. Uma outra informação aqui antes do intervalo, o ministro Cássio Nunes Marques deve liberar para julgamento, depois do segundo turno, o pedido da defesa de Jair Bolsonaro para tentar anular a condenação de 27 anos e 3 meses de prisão. A análise, ela não deve acontecer antes da votação de 25 de outubro. A expectativa é que o caso seja julgado ainda neste ano, mas não logo após a eleição, porque antes disso o ministro deve aguardar um novo parecer da Procuradoria-Geral da República e também o andamento das ações que discutem o cálculo das penas dos condenados pelos atos de 8 de janeiro.
2: A defesa de Bolsonaro apresenta uma nova revisão criminal, apresentou em 25 de setembro. Entre os argumentos está um parecer técnico que aponta dificuldades para verificar a origem e o processamento de parte das provas digitais usadas no processo. Os advogados, eles não afirmaram que as provas foram adulteradas. A PGR já foi contrária ao primeiro pedido de revisão da pena. A revisão criminal é um recurso excepcional para questionar uma condenação definitiva quando existem situações previstas em lei, como novas provas.
0: Vamos para o intervalo? Na volta, eu quero te contar que desde ontem os sites e aplicativos de apostas começaram a sair do ar em todo o Brasil.

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1: Informação de um acidente em Várzea Grande na rotatória da Avenida João de Deus Bulhões, que dá acesso ao Chapéu do Sol. Dois carros e uma mulher ferida. Informação que foi passada por ouvintes, ainda aguardando uma confirmação da Guarda Municipal, mas se você está nessa região aí, muita atenção, tá? Já falando dessa região, quem sai ali Chapéu do Sol, chegando na Mara Andreasa, continua aquela lentidão que eu falei anteriormente, para quem segue pela Siriaco Cândia, sentido Cuiabá. No acesso Miguel Sutil também está lento. Aí, se você pega Miguel Sutil e vai para a rodoviária, vai pegar pelo menos uns dois pontos de congestionamento. Ali na rotatória de acesso ao bairro, a Avenida Agrícola, né, Cidade Alta, ou Arena, mais acima a rotatória do Circo Militar, sem contar também a Trincheira Santa Rosa, que tem lentidão. E a Fernando Corrêa, com trânsito bem carregado nesse momento, sentido centro, do acesso a Palmeiro até a rotatória da Maria de Inquina. Não posso deixar de falar que a rota de fuga, que é ali a Avenida das Torres, também está com lentidão na rotatória da Viola de Coxo, sentido centro, e a Estrada do Moinho também está com trânsito difícil no acesso ao Rui Barbosa, sentido Avenida dos Trabalhadores.
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4: Bora lá, a Bolsa Brasileira reagiu forte após o primeiro turno das eleições. Entre os fatores que mais avançaram aí estão o varejo, bancos, locadoras, construtoras, são áreas mais sensíveis aos juros. Expectativa de um cenário mais favorável para as taxas, os investidores passaram a apostar em crédito mais barato e maior atividade na economia. A alta, porém, reflete principalmente as expectativas do mercado, ou seja, os resultados das empresas ainda não mudaram na mesma proporção. E se as expectativas mudarem, parte desses ganhos pode ser devolvida. Então, foi o que agitou ontem o mercado financeiro. Como é que fechou o mercado? Trago em detalhes para você. Então, dólar comercial, R$ 4,97. O euro, R$ 5,60.
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0: 7h22, excelente dia para você. Desde ontem, sites e aplicativos de apostas começaram a sair do ar em todo o Brasil. A medida cumpre a MP 1394, que proíbe a exploração, a oferta e a publicidade das bets no país.
1: Quem tinha dinheiro nas plataformas teve até o dia 5 de outubro para pedir o saque diretamente. Mas quem não conseguiu retirar o valor, não perde esse dinheiro, tá? Hoje e amanhã, as empresas devem informar aos bancos os saldos de cada cliente vinculados ao CPF. De 9 a 14 de outubro, aí os bancos devem devolver esses valores aos clientes. Se houver problema, a Caixa poderá intermediar o pagamento a partir do dia 14 de outubro.
0: Vamos falar do preço do etanol? Você deve ter percebido aí o aumento do litro do etanol nos postos de combustíveis nas últimas semanas. O preço do etanol anidro subiu quase 10% nas usinas do estado desde o fim de agosto. Segundo o CPEA, o valor passou de cerca de R$ 2,78 para R$ 13,06 por litro entre a última semana de agosto e o início de outubro. O etanol anidro é o combustível usado na mistura da gasolina. Aí a gente fala agora de um outro etanol, que é o etanol hidratado, usado diretamente nos carros flex. Esse teve um movimento diferente. Na última semana pesquisada pelo CPE, o preço ficou em cerca de R$ 3,05 por litro nas usinas aqui do estado. Na semana anterior, estava em R$ 3,11, uma queda de quase 2%. Mesmo com essa redução, o etanol hidratado ainda está acima do valor registrado no fim de agosto, porque na semana de 31 de agosto e 4 de setembro, o preço era de R$ 2,91 por litro. E tem uma mudança tributária no período. Desde 10 de setembro, a gente tem PIS, PASEP e COFINS sobre o etanol hidratado, que estão zerados. Essa medida foi estabelecida pelo governo federal e tem vigência prevista até 9 de outubro. Mas vem cá, hein? Por que essa redução que a gente está falando especialmente do etanol hidratado, ele não chega nas bombas? Nós conversamos com o diretor executivo do Sindipetróleo, o Nelson Soares Júnior, que explica então o que está por trás disso.
2: Não existe uma relação direta entre a variação do indicador CPE-ESALQ e os preços praticados pelos postos. Nas últimas semanas, esse mesmo indicador mostrava uma clara tendência de alta que se confirmou nos preços dos postos, mas não na mesma intensidade e datas. A formação de preços depende da variação do preço provocada pelas distribuidoras e outros custos que podem ser considerados. Indicadores de preços do mercado de atacado sinalizam tendências que podem ou não chegar aos consumidores. Nessa semana, o etanol hidratado em São Paulo já voltou a subir. Então fica uma situação bastante difícil de você fazer uma previsão aí do que pode acontecer com o preço no posto de gasolina.
0: Muito bem, tá aí a fala de Nelson Soares Júnior, ele é diretor executivo do Sindipetróleo. Levantamento do CPEA, então, mostra essa redução no etanol hidratado. O que é o CPEA, Cleta? É o Centro de Estudos Avançados em Economia Aplicada. Mas deu para perceber que ele joga um pouco da responsabilidade aí para as distribuidoras, né, Yasmin?
1: É um setor, Cleto, que a gente ouve, assim, sempre o Sindipetróleo falar, o PROCON falar, e a gente chega à conclusão de que é totalmente imprevisível, né? Porque outros setores da economia a gente consegue ter uma previsibilidade. A gente consegue falar que vai ter uma alta na carne por conta do mercado, a movimentação. Mas a própria fala aqui do Nelson diz isso, que não dá para ter uma previsibilidade de quanto, como que vai subir, quanto que vai subir, como é que vai ser. Então, o cliente, que é o motorista, ele fica à mercê do mercado.
0: E aí vai para aplicativos, né? O que tem de gente usando aplicativo aí para tentar economizar alguns centavos na hora de abastecer. Só para reforçar uma informação nesse assunto combustíveis, Yasmin, a prefeitura divulgou ontem que o PROCON está nas ruas fazendo uma operação chamada Operação Ponto de Combustão para fiscalizar preço de combustíveis. É do PROCON municipal, tá? Vai ter duração de uma semana essa operação e vai fiscalizar 52 postos de combustíveis. E durante a operação, as equipes vão coletar informações de preços, de compra dos combustíveis, valores praticados. De acordo com a secretária adjunta do PROCON, a Mariana Borges, a fiscalização ocorre em um momento de aumento dos preços dos combustíveis em diferentes regiões do país. Então é importante trazer essa informação para você, que o PROCON municipal está mais uma vez nas ruas tentando investigar essa situação para ver se há ou não irregularidades.
1: Agora a gente muda de assunto, vamos falar de um dia de brincadeiras, diversão e muito carinho para as crianças e adolescentes em tratamento contra o câncer. A ACCMT realizou ontem em Cuiabá uma programação especial em homenagem ao Dia das Crianças. Esse evento, ele reuniu os assistidos pela associação, acompanhantes, voluntários e parceiros. Um dos momentos mais esperados foi a entrega dos presentes. Foram mais de 300 brinquedos arrecadados durante uma campanha que mobilizou a comunidade. A proposta foi levar um momento de alegria e descontração para quem enfrenta uma rotina de tratamento oncológico. Para muitas crianças, o dia envolve consultas, exames e medicações. E por isso que momentos de lazer como esse, de convivência, também fazem parte do cuidado. A Ângela Vieira, que é gestora da AACCMT, falou com a nossa equipe. Vamos ouvir.
3: É porque é um momento único para essas crianças, fora dos hospitais, né, dos leitos de hospitais, junto com seus familiares. A ACC, todos os anos, ela promove essa festa para todas as crianças em tratamento, tanto que estão na casa, quanto os nossos assistidos que moram em Cuiabá. Que é um momento em que eles descontraem, junto com as demais crianças, vão brincar, né? São acolhidas pela toda a equipe, conseguem pegar um brinquedo, coisa que onde eles ficam não tem como, é tudo limitado, até por conta da questão do tratamento. Então, assim, aqui não, aqui eles podem ser crianças igual eles são. Brincar, se divertir, compartilhar de momentos maravilhosos.

0: para a Corrida do Reizinho, mais de 1.000 inscritos. O evento vai ser realizado lá no Sesc Balneário. Vai ser muito legal, um domingo divertido para toda a família lá no Sesc Balneário. E ao longo da semana a gente destaca mais sobre esse evento aqui no Primeira Página. Intervalo. Na volta, a gente quer trazer aí informações sobre oscilações de energia. Nós fomos em busca de respostas junto com a concessionária para entender o que está acontecendo, hein? O porquê que está tendo tanta oscilação de energia nesses últimos dias, nessas últimas semanas. E também como você, ouvinte, pode evitar prejuízos. Nós já voltamos.
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0: Estamos de volta. Vamos trazer atualizações do trânsito lá de Várzea Grande. A Guarda Municipal mandou pra gente aqui o boletim da manhã de hoje. São dois acidentes, então se confirma aí o que o Agostini trouxe mais cedo, né? São dois acidentes. Um com vítima ali na João de Deus Bulhões, região da passagem da Conceição. O outro eles não informaram aqui, mas temos pelo menos dois então acidentes lá em Várzea Grande nesse começo de dia. A gente já tem informação aí de que seria a vítima, inclusive estava recebendo lá socorros na região ali do Chapéu do Sol.
1: E tem informação também para quem vai pegar a rodovia, Cleto, tem Parisiga na BR-63, no sentido Sorriso a Sinop, começou às 7 da manhã, vai até às 5 da tarde, então lá em Sorriso e em Sinop, para você que vai pegar a rodovia sentido Nortão, tem Parisiga no quilômetro em Sorriso 696 e em Sinop no

0: quilômetro 839. Agora, aqui em Várzea Grande e também lá em Acorizal, tem Parecida também, mas vai ser na madrugada, entre 7 da noite e 4 da manhã. Então, Várzea Grande no quilômetro 515 da BR-070 e Acorizal no quilômetro 474 da BR-364. E tem interdições parciais também, que estão sendo realizadas hoje até as 5 da tarde em cidades como Itiquira, Rondonópolis, Juscimeira, Jaciara e Campo Verde.
1: Vem cá, ouvinte, você está sofrendo muito com queda de energia na tua casa? Como é que tem sido, hein? O que está acontecendo? Pois é, a gente tem sobrecarga, faísca na rede, quedas frequentes. Cerca de 8 bairros aí de Cuiabá e Várzea Grande foram afetados pelas quedas e oscilações nas últimas semanas. A gente foi conversar com o professor de engenharia elétrica da UFMT, o Danilo Ferreira, e ele explica quais são as causas. O aumento do consumo, ele pode estar relacionado também ao calor.
2: Uma das principais causas é a elevação das cargas, né? Então, o que acontece? Essas regiões muito quentes, como Cuiabá, Baixada Cuiabana, Mato Grosso em geral, o perfil de carga está muito ligado às cargas de refrigeração, quer dizer, ventiladores, condicionadores de ar, freezer, geladeira. E mesmo que as pessoas não mudem os hábitos, esses equipamentos, eles consomem mais energia.
1: O coordenador de operações da concessionária de energia, o Murilo Castilho, ele fala como a distribuidora tem trabalhado para conter esse problema.
3: A gente tem diversas ações, dentre elas o aumento do efetivo de pessoal em campo, né, para poder fazer os atendimentos o mais rápido possível. A gente dobrou a quantidade de efetivo de equipes aqui em Cuiabá para poder atender o mais rápido possível a população. Nós também temos a distribuição estratégica de equipes pesadas, que são as equipes que fazem a substituição de transformadores de força, por exemplo, né, na distribuição de energia, em pontos estratégicos da cidade, para que a gente possa agilizar também os atendimentos, além do monitoramento 24 horas das faltas de energia que a gente tem no nosso centro de operação. Importante lembrar também, né, a declaração de carga que os consumidores fazem, né, a atualização dessa declaração de carga junto à distribuidora ajuda com que a distribuidora tenha um planejamento cada vez mais eficiente, né, para preparar o sistema para que os consumidores possam consumir a energia que eles quiserem, né, para aumentar a robustez do sistema elétrico. Isso não onera a conta de energia de forma alguma, mas ajuda a distribuidora no planejamento dela para o sistema elétrico.
1: Você deve estar se perguntando o que é declaração de carga. Na prática, gente, isso significa informar a empresa quais equipamentos elétricos são usados na casa e a potência deles. Mas se eu tiver prejuízo, o que eu faço, hein, Yasmin?
0: Se o seu eletrodoméstico queimar por oscilação de energia, você pode pedir o ressarcimento à Energisa pelo aplicativo, pelo site, pelo WhatsApp ou 0800. Você sabia disso, ouvinte? Pois é, você tem esse direito. É preciso ter em mãos a conta de luz, data e hora do ocorrido e as informações do aparelho que queimou. Não conserte nem jogue fora o equipamento antes da vistoria, é importante. A empresa, ela analisa o histórico da rede e precisa fazer uma vistoria para garantir o seu direito de pedir o ressarcimento pelo eletrodoméstico queimado.
1: A pauta agora é política. Aqui de Cuiabá, os vereadores definiram quem vai comandar a Câmara Municipal a partir do ano que vem, em chapa única, e o Ditax foi eleito. O Leandro Agostini preparou uma reportagem pra gente.
4: Há poucos minutos da votação, Dilemário Alencar, do União Brasil, anunciou sua desistência da candidatura à presidência da mesa da Câmara de Cuiabá. Cássio Coelho, do Podemos, também chegou a anunciar uma chapa, mas não registrou candidatura. Com isso, a chapa Lealdade e Compromisso, encabeçada pelo vereador Yudi Tax, foi a única registrada e eleita com 27 votos. Além de Yudi Tax na presidência, na nova mesa diretora tem Eduardo Magalhães como primeiro vice-presidente, Edvair Cabral como primeiro secretário, Maria Valone como segundo da vice-presidente e Michele Alencar como a segunda secretária. A nova mesa vai comandar a Câmara de Cuiabá no biênio 2027-2028. A posse e o início do novo comando ocorrem em janeiro do ano que vem. Mas a eleição foi o desfecho de uma disputa que começou bem antes da votação. A então presidente da casa, Paula Calil, tentou alterar o regimento para poder disputar a reeleição. A regra em vigor impedia a recondução ao mesmo cargo dentro da legislatura. A mudança chegou a ser discutida na justiça Justiça. Uma decisão reduziu de 18 para 14 o número de votos necessários para alterar o regimento. Mesmo assim, a proposta não avançou na Câmara. Sem a mudança, Paulo Calil deixou a disputa pela presidência e passou a apoiar Dilemário Alencar. Ele, porém, desistiu pouco antes da votação. Com o caminho aberto, e o Ditax foi eleito e agora falou sobre como deve ser a relação da Câmara com a Prefeitura de Cuiabá.
5: A Câmara Municipal de Cuiabá tem que trabalhar em harmonia com o prefeito. Nós não podemos aqui porque o prefeito não me apoiou para presidente, eu ganhei a eleição, a gente ser vingativo ou perseguir, não tem mais nada disso. A partir de agora é uma construção para Cuiabá, é uma construção para Cuiabá continuar avançando, e essa mesa diretora aqui tem consciência e também tem sabedoria e experiência para ajudar as matérias importantes dentro dessa casa serem aprovadas. Eu venho de um poder, há mais de 20 anos eu trabalhei na Assembleia Legislativa, e onde lá tem o costume assim, de discutir no colégio de líderes, os 24 deputados. E eu quero trazer também aqui para a Câmara Municipal de Cuiabá a gente discutir junto com os vereadores.
4: E o novo presidente também se posicionou sobre as interferências do prefeito Abílio Brunini nas sessões da Câmara.
5: O prefeito não pode interromper a sessão, né? Tem que dar tranquilidade para os vereadores exercerem seu papel. Agora, nós não podemos proibir a entrada do prefeito. O prefeito é um cidadão. E ele, com certeza, ele tem o hábito de discutir as pautas aqui dentro da Câmara Municipal de Cuiabá. Tanto o prefeito, quanto toda a equipe dele, todos os secretários municipais do município, vai ser bem-vindo aqui na Câmara.
4: Leandro Agostini, para o Primeira Página.
1: Muito bem, Leandro Agostini, obrigado pelas informações. Então, a derrota importante, né, no campo político para o prefeito Abílio Brunini, que não conseguiu fazer aí uma sucessão, digamos assim, na presidência da Câmara de Vereadores aqui da capital. Vamos acompanhar para saber como é que vai ser essa relação agora do novo presidente com o prefeito. O novo presidente, inclusive, comentou sobre a Assembleia Legislativa. E a gente fala sobre a Assembleia agora porque os deputados devem votar hoje o veto do governo ao projeto que prevê reajuste de 6,8% para os servidores do Tribunal de Justiça. A matéria está na pauta da L e tem parecer pela derrubada do veto. Se o veto for derrubado, o reajuste será concedido e a lei pode ser promulgada. Se for mantido, o projeto será arquivado.
0: A nova votação foi determinada pela Justiça de Mato Grosso e precisa ser aberta, com o voto de cada deputado registrado publicamente. A primeira tentativa, em 9 de setembro, não ocorreu por falta de quórum. Agora, a expectativa é que o veto entre novamente em análise na sessão desta quarta-feira.
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1: Lohane Costa, bom dia, bem-vinda. Sol tá brilhando forte. E aí, hoje chove ou não chove?
7: Hoje não temos previsão de chuva, hein? Pelo menos por enquanto, Cleto. Muito bom dia pra você, bom dia Yasmin. Bom dia ao Marcos que tá por aqui também. É você que tá aí do outro lado do rádio nos ouvindo atentamente. Agora faz 27 graus, temperatura bastante elevada já para essas primeiras horas da manhã. E para quem ainda não saiu de casa, olha, garrafinha de água e protetor solar. Aquela roupa mais fresca também vai ajudar a levar o dia com mais tranquilidade. Por quê? Hoje nós podemos alcançar os 36 graus. Estávamos ali registrando 33, 35 e temperaturas que estavam ainda não tão elevadas por causa do conjunto de bastante nebulosidade, a chuva que vinha ajudava a frear essa elevação. Agora não tem previsão de chuva, então é o sol que manda no pedaço. Ele vai esquentar bem o nosso dia. A gente lembra sempre que a sensação térmica no corpo é muito superior à temperatura registrada naquele exato momento. Então é importante que você se cuide por aí, porque é o calor que volta a predominar. Hoje nós até temos instabilidades pelo estado, uma umidade que entra, mas em apenas algumas áreas. Então essas pancadas podem acontecer sim, especialmente lá no noroeste, no oeste do estado e algumas áreas do sudeste, mas nós temos mais áreas com tempo firme hoje e com esse calor que ganha espaço. Municípios da região nordeste do estado podem alcançar os 40 graus. E falando de volumes de chuva, nada parecido com o que tivemos ontem, né? Podemos ter sim chuva, mas nenhum município tem previsão de alcançar volumes maiores, né? Que 100 milímetros, por exemplo, que foi o de Cáceres ontem. Temos cidades que vão ficar com volumes ali entre 4, 3, 2, até 1 milímetro. Então, é uma chuva que reduz bastante essa enxugada pelo estado e principalmente aqui na capital. Nos próximos dias, o que nós podemos esperar de Cuiabá? Amanhã nós temos previsão de 38 graus, para hoje 36, e no fim de semana esse calor continua, mas com possibilidade dessas pancadas bem isoladas. Então, não é uma chuva que chega para trazer um pouco mais de conforto, como aconteceu nesses últimos dias. É uma chuva que deixa o tempo mais abafado, não vai contemplar todas as áreas, e a gente está falando do mesmo município. Então, o calor calor segue também para os próximos dias.
0: Muito obrigada, Lohane. Até amanhã.
7: Até amanhã.
0: Eu tava esperando você dizer pra gente limpar o guarda-chuva, então hoje é protetor solar e a garrafinha.
7: Hoje é, exatamente, esse cenário muda bastante. Mas qualquer surgimento, né, de chuva aí que deve acontecer pelos próximos dias, a gente já tá observando, a gente te avisa sempre pra você sair de casa preparado. Um ótimo dia pra todos nós.
1: O MT Hemocentro começou ontem uma ação para coletar sangue em 6 cidades do interior. A iniciativa facilita a doação, evita que os moradores precisem ir até a capital. As coletas vão ser feitas ao longo de todo o mês. Em Campo Verde, a campanha segue até amanhã. Alto Paraguai e Nova Brasilândia, 14 e 15 de outubro. Brasnorte, 20 e 22 de outubro. E Pedra Preta, 27 a 29 de outubro. Na capital, o MT Hemocentro funciona de segunda a sexta em horário comercial. No dia 17, a unidade vai abrir das 7h30 ao meio-dia, 17 é um sábado. A doação regular ajuda a manter o estoque e atender os hospitais públicos de Mato Grosso.
0: E já que estamos falando de doação de sangue, entrou em vigor em todo o Brasil o novo regulamento técnico de hemoterapia. As mudanças, elas flexibilizam alguns critérios para as pessoas que antes enfrentavam períodos maiores de impedimento para doar sangue. A Mariana Freitas traz as informações.
6: Entre as novidades para os doadores de sangue está o menor tempo de espera para quem fizer tatuagens e piercings. A espera passa a ser de apenas 7 dias, desde que o estabelecimento que fez o procedimento tenha o alvará sanitário regularizado. A estudante Iane Talita já foi impedida de doar sangue 2 vezes. A primeira por causa do peso, que estava abaixo de 50 quilos. E a segunda vez foi justamente por causa de um piercing.
8: Eu fui tentar doar sangue, né? E eu achava que eu estava apta para a realização dessa coleta sanguínea, né? E aí acabou que durante a triagem eu fui informada que eu não poderia doar sangue por conta das perfurações, né? Dos piercing. E isso me deixou totalmente chocada e surpresa, porque eu não sabia dessa informação. Para mim, por exemplo, eu ainda sinto a vontade, né, de realizar a doação, porque eu acredito que a doação de sangue ajuda várias vidas.
6: Assim como a Iane, outras pessoas poderão doar sangue com mais facilidade. Conversamos com a Tainá Obisi, enfermeira do MT Hemocentro, para entender melhor o novo regulamento de hemoterapia.
9: Tivemos várias mudanças, né? E uma delas é o uso do hormônio testosterona, que hoje é usado por muitas mulheres também, não só por homens, né? Então, quem faz uso desse hormônio com prescrição médica pode doar, mesmo fazendo uso. E se a pessoa faz uso sem a prescrição médica, depois de 4 meses pode doar. Em relação à idade, nós tivemos uma mudança que doador de repetição, com 70 anos, ele pode fazer doação de sangue. Mas lembrando, um doador de repetição, ele tem que ter no mínimo 2 doações num período de 12 meses. E a gente vai avaliar, né, o médico vai fazer a avaliação da saúde dessa pessoa para saber se realmente ela pode doar com segurança. Quem faz uso da caneta emagrecedora regulamentada pela Anvisa, ela pode doar sangue. O critério é: iniciou o tratamento, 14 dias depois pode doar sangue; aumentou dose, 14 dias depois pode doar sangue; e lembrando que não pode estar com nenhum sintoma acentuado de diarreia, de vômito, de náusea. Bom, é um momento muito positivo, né, para o nosso banco de sangue, para todos, na verdade, que a gente vai conseguir aí ter, né, o maior acesso dos doadores, porque diminuíram muito os motivos de inaptidões.
6: Mariana Freitas para o Primeira Página.
1: Vamos para o intervalo. Na volta a gente fala sobre o Outubro Rosa, uma campanha foi lançada no Hospital de Câncer aqui de Mato Grosso.

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1: Confirmando então a informação da ouvinte, anteriormente dissemos sobre um acidente de trânsito em Várzea Grande, a Guarda Municipal acabou de confirmar, foram dois acidentes de trânsito registrados nessa manhã de quarta-feira em Várzea Grande, sendo um deles com vítima na Avenida João de Deus Bulhões, na região da Passagem da Conceição, onde o trânsito já é um local onde fica com uma lentidão, chegando ali na Mário Andreasa, então é um trecho em Várzea Grande que tem complicações no trânsito. Mário Andreasa continua com o trânsito pesado para quem segue sentido Siriacucândia, e a Siriacucândia continua com esse trânsito fluxo com momentos de lentidão ali no acesso a Miguel Sutil. No viaduto do Despraiado pela Miguel Sutil, diminuiu a fila sentido Trincheira Santa Rosa, mas ainda está bem congestionado devido a um acidente, informação que nós confirmamos há pouco. Então quem está agora na Miguel Sutil, você consegue passar pela parte de cima do viaduto do Despraiado, porém chegando na rotatória de acesso ao centro de eventos, você já pega a fila nas três faixas. Pela parte de baixo do viaduto do Despraiado também tem congestionamento e uma movimentação intensa agora na República do Líbano, dos dois lados da pista, na região da rodoviária.
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3: 7:50.
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0: Estamos de volta. Estamos também no mês de outubro. Foi lançada uma campanha lá no Hospital de Câncer de Mato Grosso para conscientizar sobre a data, a importância da prevenção. Mariana Freitas tem as informações.
1: O câncer de mama é o tipo de câncer que mais mata mulheres no Brasil. Segundo o INCA, a estimativa é de 78 mil novos casos da doença no país até o final deste ano. Em Mato Grosso, por dia, 3 mulheres recebem o diagnóstico de câncer de mama. Os números reforçam a importância da prevenção e do diagnóstico precoce. Exames como a mamografia podem ajudar a identificar a doença ainda no estágio inicial, o que aumenta as chances de tratamento. Sobre o assunto, conversamos com o Dr. Luciano Flores Belo, mastologista do Hospital de Câncer de Mato Grosso.
2: Quando a gente fala de câncer de mama, a prevenção ela não existe em relação ao exame, mas a gente consegue identificar o nódulo antes mesmo de você palpar, de você identificar na sua mama. Então é muito melhor tratar um nódulo de mama de 1 centímetro, 1,5 centímetros, do que eu tratar um nódulo de mama de 5 centímetros, que é o que a maior parte das vezes acontece aqui no estado e principalmente aqui no Hospital de Câncer. Para vocês terem uma ideia, mais de 50% dos diagnósticos são de mulheres com tumores acima de 5 centímetros. Isso dificulta muito o tratamento. Não é que não trate, não é que não cure. Sim, consegue cura e consegue o tratamento. Mas é muito melhor, muito mais fácil, muito mais eficaz o tratamento quando ele é identificado na fase inicial. A campanha, como todo ano a gente faz, é conscientizar a mulher da importância de fazer os exames preventivos. No caso daquelas mulheres acima dos 40 anos, mamografia, aquelas mulheres abaixo dos 40 anos, ultrassonografia. E não deixar de lembrar também do autoexame, que ele é muito importante.
1: Mariana Freitas para o Primeira Página.
0: E ainda neste assunto, Várzea Grande vai ter um sábado especial de cuidados com a saúde da mulher. Todas as unidades do município vão estar abertas, unidades de saúde, tá? Das 8 da manhã às 5 da tarde, sem intervalo para o almoço. A ideia é facilitar o acesso aos serviços, principalmente para quem tem a rotina corrida, acabar deixando os exames para depois.
3: Durante a ação do Outubro Rosa, as mulheres vão poder passar por atendimento e receber orientações de acordo com a necessidade de cada uma. Também poderão ser solicitados exames preventivos, como o preventivo do colo do útero. Quem estiver com a mamografia ou a ultrassom das mamas desatualizadas, esse exame desatualizado, também poderá receber a solicitação para os exames, sempre de acordo com a avaliação do profissional de saúde. E não para por aí, tá? A ação, ela também vai ter aferição de pressão, teste de glicemia e atualização da carteira de vacinação. Os encaminhamentos para os exames serão feitos pela Rede Municipal de Saúde. Então, você que é de Várzea Grande, atenção, todas as unidades de saúde da família no sábado estarão abertas das 8 da manhã às 5 da tarde, sem intervalo para almoço.
0: Aqui na capital também tem ação no sábado, uma ação especial em alusão ao Outubro Rosa, com serviço de graça no Centro Especializado em Reabilitação Pascoal Ramos. A programação vai ser das 7 da manhã às 3 horas da tarde. E é de graça, aberta para a comunidade. 7h55.
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3: Flávio Santos, bom dia para você, bem-vindo. Assunto de hoje, também de ontem, que nós comentamos aqui, além de falarmos do Brasileirão, tem também a despedida do Messi.
0: Acompanhou, Flávio?
5: Acompanhei. Bom dia, Yasmin, bom dia, Cleto, bom dia a você que está acompanhando a nossa Primeira Página. 85 mil torcedores no Monumental de Nunes, o torcedor compareceu em peso, lotou, foi um recorde a venda de ingressos, rapidamente os ingressos esgotaram, personalidades, né? Participaram deste grande evento da despedida do Messi e várias homenagens, né? Uma festa muito bonita da despedida do Messi da seleção argentina, né? Foi contra a seleção do Benin, uma seleção africana, 3-0 para a Argentina, com um gol do Messi e 2 assistências. Mas ele vai continuar jogando, né? Mas não pela seleção argentina. Então, não deverá estar na próxima Copa. Eu falo deverá porque hoje em dia, né? Não podemos cravar, tipo, 100%, porque ele se despediu. Mas vai que, nesse caminho aí de 4 anos, alguém vai lá e tenta convencer ele a voltar, né? Mas ontem foi a despedida oficial de Lionel Messi da seleção argentina. Vamos falar de Brasileirão? Tá de volta, hein? Muita gente com saudade depois da data FIFA. Vamos ter hoje a 29ª rodada, vamos ter 6 jogos. Bragantino e Mirassol, 18h30 da noite, lá no interior de São Paulo. Em Porto Alegre, Internacional e Corinthians. Todo mundo de olho nesse jogo, hein? Os dois times, o Inter na zona de rebaixamento e o Corinthians bem perto.
0: É a briga dos desesperados.
5: Sim.
4: É, boa, Cleto.
5: Remo e Grêmio também briga dos desesperados, lá em Belém, 6:30 PM. Grêmio na zona de rebaixamento, Remo também. Vitória e Chapecoense, 7:00 PM em Salvador. Botafogo e Vasco no Nilton Santos, Engenhão, 7:30. E Cruzeiro e São Paulo em Belo Horizonte, às 8:30 PM. Amanhã, quinta-feira, tem Santos e Flamengo, 6:30 na Vila Belmiro. Curitiba, Atlético Paranaense e Atlético Mineiro, 7:00 PM. Fluminense e Coritiba, 8:30 PM. E o jogo da TV Centro-América ao vivo. Você que está acostumado a assistir na quarta, nesta semana será quinta-feira. Então amanhã, Palmeiras e Bahia, 8:30 PM, tá bom? Brasileirão voltando e a Série B continua, né? Não parou na data FIFA. Estamos na 32ª rodada. Ontem nós tivemos no Recife, o Sport fez 2-1 no São Bernardo. Em Goiânia, Goiás 2-1 no Atlético. E em Campinas, a Ponte Preta perdeu mais uma, já está rebaixada. Ponte 0, Juventude 2. Com esse resultado, Juventude assumiu a liderança do campeonato com 59 pontos. O Vila Nova tem 57, é o vice-líder, hoje recebe o Cuiabá. Às 7:30 PM lá em Goiânia. Se vencer, o Vila volta para a liderança. Cuiabá o 10º com 46. É um jogo em que o Cuiabá vê também como mais uma decisão, precisa somar pontos e o Vila Nova de olho na liderança. Então imagine só a atmosfera desse jogo. Vamos ter ainda Operário do Paraná e Botafogo de Ribeirão Preto, 6:30 PM. Mesmo horário, Florianópolis, Avaí e Londrina, 7:30 PM, Belo Horizonte, América e Fortaleza. E em Maceió, CRB e Atlético Goianiense.
0: Muito bem, Flávio Santos. Vamos torcer pela vitória do Cuiabá. Imagina chegar aos 39 pontos, na verdade, não, aos 49 pontos, colar no G6 para continuar sonhando com acesso.
5: Esse é o objetivo, né, do Cuiabá.
0: Muito bem, obrigado.
5: Valeu, bom dia, até amanhã.
0: Para encerrar, tem momentos, gente, que não dá para marcar na agenda, não. Eles simplesmente aparecem no meio do caminho, fazem a gente parar, pegar o celular. Foi assim que quem fazia a caminhada no Parque Mãe Bonifácia no domingo, um tamanduá bandeira apareceu tranquilamente numa das trilhas. Surpreendeu quem estava por perto.
4: Imagina só, você está fazendo uma caminhada e aparece um tamanduá bandeira. O animal, gente, ele atravessou a pista e seguiu para a mata. E aí as pessoas que estavam fazendo a caminhada fizeram o mais importante. Elas pararam, mantiveram distância e deixaram o tamanduá seguir o caminho dele. E talvez esse encontro tenha uma lição para o nosso dia de hoje. A vida ela está tão cheia de momentos bonitos que a gente nem percebe porque está sempre com pressa. Às vezes a gente precisa diminuir o passo, olhar para os lados, respirar, prestar atenção no que está acontecendo agora. Então leva essa ideia para o dia de hoje.
0: Não tenha tanta pressa de chegar ao próximo momento. Talvez o melhor do seu dia esteja justamente agora no caminho e você só precisa parar para perceber. Bom trabalho, ouvinte. Até amanhã.
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0: Dëgjoj bën ainda e cedo do not do Michael Jackson e o Christopher Cross. Vamos com informações do trânsito.
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0: Leandro Agostini, bom dia.
2: Bom dia, Schmitz. Bom dia a todo mundo que acompanha a Rádio Centro América. Uma excelente quarta-feira para você. Ó, o trânsito complicou bem hoje em Várzea Grande, tá? Dois acidentes de trânsito. Teve um ali na Avenida João de Deus Bulhões, na passagem da Conceição. Então, deixou o trânsito complicado. Passagem, aquela região ali, ó, Schmitz, que para quem vai para Maria Andreasa, rapaz, espera um tempo ali no trânsito, uma fila grande no acesso a Maria Andreasa. É um trânsito que o motorista de Várzea Grande já conhece, né? Além das complicações normais naquele trecho ali. Tem lentidão na rua Miguel Leite, com a Felinto Miller no centro, isso de acordo com a Guarda Municipal. Também lentidão na rua Pedro Pedrociano, tô falando de Várzea Grande, tá? Pedro Pedrociano, cruzamento com a Felinto Miller, sentido Couto Magalhães ali no centro. Também breve lentidão na Felinto Miller, na lateral do shopping, sentido aeroporto. E lentidão na Arthur Bernardes, na lateral do shopping, sentido aeroporto. Tem um congestionamento ali na Prefeito Murilo Domingos e também na Ulisses Pompeu, ambos no acesso à rotatória do Zero. E trânsito movimentado nos dois sentidos da Avenida da FEB, nas proximidades da trincheira do Zero KM, mas está fluindo. E breve lentidão na Ulisses Pompeu, na rotatória do bairro Figueirinha, para quem vem da Júlio Campos. Mas tem alguns pontos que o trânsito está bom. Por exemplo, quem está na do Orlando Chaves, na Ponte Maria Bocaiúva, trânsito bom. E nos dois sentidos da Ponte Sarita Baracate, no Parque do Lago. Aqui em Cuiabá melhorou um pouco o fluxo. Tem aquele congestionamento na Fernando Correia, na rotatória da Maria de Pina. Movimentação grande dos dois lados da pista, momentos da saída da Beira Rio também com lentidão. E do córrego do Barbado ali na Tancredo Neves também com congestionamento no acesso a Fernando Correia, né, Schmitz? E aí o centro de Cuiabá ainda é uma movimentação grande, mas dá para seguir. É uma questão de paciência. Schmitz!
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0: Muito bem, tempo firme nesta manhã de quarta-feira, 29 graus é a temperatura neste momento, umidade já ficando baixa em 64%, a temperatura máxima para hoje 37 graus.
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0: quarta-feira, 8h31 agora, bom dia.
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6: Vamos com Better Man de Robbie Williams, que fala sobre arrependimento e amadurecimento. Na música, ele reconhece seus erros e demonstra aí o desejo de mudar. Vamos com o destaque de hoje, então, e o Robbie Williams, 8:33 agora.

0: Central América, agora faltam 15 para as 9, chegando mais uma edição de Música e Vinho. Vamos com o sommelier Jonas Eduardo, vamos para o México, está no ar aqui.
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2: Seja muito bem-vindo ao nosso Música e Vinho de hoje. Nossa taça de conhecimento da vez será sobre uma região produtora de vinhos finos no México. O vale tem os vinhedos mais a norte de todo o México e ficam distantes do mar por volta de 22 quilômetros. A altitude, que influencia muito na maturação, varia entre 300 e 400 metros. Todos estes fatores fazem do Vale de Guadalupe a região de maior prestígio de todo o México, chegando a produzir 85% do vinho de todo o país. E um vinho que chama muito a atenção no portfólio da bodega é o tinto Montchanique Gran Ricardo, da safra 2018. Produzido com as variedades de uvas viníferas francesas, como as tintas Cabernet Sauvignon, Merlot, Petit Verdot e Cabernet Franc. A passagem por barricas de carvalho francês por 18 meses traz complexidade e afinamento a este vinho. Sua coloração é rubi intensa. Aromas que remetem a groselha, baunilha, pimenta preta, tostado e tabaco. Em boca tem entrada suave, porém com taninos presentes, sem perder a elegância. Um brinde aos vinhos do México e um brinde especial a você, ouvinte do Música e Vinho. Deixe sua sugestão de tema para o nosso programa através do meu Instagram. Anote aí, @jonas.sommelier. Será um prazer. Agora, fique com o som de Beto Guedes, Amor de Índio.

tempo mudou completamente, né? De ontem para hoje, neste momento, a 31 graus, né? Temperatura máxima para hoje 37. Umidade baixa, 58%, sem previsão de chuva para hoje. Céu limpo, 8:55 agora.

0: Tanto antes, outros grandes clássicos como The Police, Fleetwood Mac, Aha, e você aí curtindo tudo isso. Daqui a pouco tem mais, 9 em ponto agora.
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0: 9:03 agora tem Kate Bush.

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0: Bem, 9h29, daqui a pouco sucesso que você não esquece, trazendo aí mais um grande clássico, acompanha sempre uma boa história. Vamos com a informação, a notícia.
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2: Bom dia, ouvinte. A Prefeitura de Cuiabá começou a operação Ponto de Combustão para verificar os preços da gasolina e do diesel. A ação vai durar 7 dias e deve passar por 52 postos de combustíveis na capital. As equipes do PROCON vão fazer um levantamento de quanto cada posto paga pelo combustível e quanto cobra do consumidor. A ideia é entender como os aumentos estão sendo repassados e identificar possíveis irregularidades. A fiscalização acontece em 2 etapas. Na primeira, os agentes coletam os preços de compra e de venda. Depois, o PROCON vai analisar os dados. Se forem encontradas irregularidades, os postos poderão ser multados. Quem identificar algum problema pode fazer uma denúncia pelo WhatsApp do PROCON de Cuiabá, no número 65-3324-9680. Mais informações você acompanha na nossa programação.

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5: California Dreamin' foi escrita em 1963, enquanto John Phillips e Michelle Phillips moravam em Nova York. Ele sonhou com a música e, quando acordou, chamou Michelle para ajudá-lo na letra. A melodia, John Phillips já tinha na cabeça. Mas o que poucos sabem é que a gravação original não foi com Mamas and Papas, e sim com Barry Maguire, em 1963.
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5: Na época, John e Michelle Phillips eram membros do grupo de música folk New Journeyman, que evoluiu para o Mamas and Papas. O Mamas and Papas gravou sua própria versão, usando os mesmos vocais e instrumentais de apoio da primeira versão da música com Barry Maguire. Foi ainda adicionando novos vocais e um solo de flauta. O vocal original de Maguire pode ser ouvido brevemente no canal esquerdo, no início da música. Isso aconteceu por acidente. Ao reutilizarem o mesmo rolo de fita magnética em que foi gravado os vocais de Barry, ela não foi totalmente desmagnetizada, ou seja, apagada em termos leigos. E assim, Barry Maguire, sem querer, participou da releitura que ficou mais famosa que a original. California Dreamin', de 1965, foi o trampolim para o sucesso do grupo Mamas and Papas. Sem ela, sua carreira teria sido muito diferente. California Dreamin' foi a bandeira do movimento hippie, graças à genialidade do seu autor e principal membro, John Phillips. E a música marcou um antes e um depois do movimento pop dos anos 60. Muitos pensam que a música é um tema de verão, quando na verdade ela foi composta no inverno de 1963, na cidade de Nova York, como já dissemos. Assim nasceu o hino da geração paz, amor e do poder da flor. Assim nasceu um sucesso que você não esquece. California Dreamin', com Mamas and Papas.

0: Antes de dizer tchau, uma última informação. Dos quatro membros do Mamas and Papas, a única sobrevivente é Michele Phillips. Eu sou Paulo Vaz e até a próxima edição do Sucesso que Você Não Esquece. Bye, bye.
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0: Tendo a lua para lamas do sucesso aqui na programação Centro-América. Preste atenção, aquelas dicas interessantes. É o alto desempenho que está chegando aqui. Ó.
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2: Seu chefe fez uma crítica, um colega não respondeu sua mensagem, alguém passou por você e não cumprimentou. Imediatamente sua cabeça começa: ele está contra mim, ela não gosta de mim, estão querendo me prejudicar. Mas existe um problema aí. Você está transformando a interpretação em fato. Nem tudo que acontece ao seu redor tem relação com você. Às vezes a pessoa está preocupada com outra coisa. Às vezes o chefe está pressionado ou às vezes simplesmente não viu sua mensagem. Antes de concluir que algo é pessoal, procure evidências. Pergunte, converse, observe o contexto. Uma boa pergunta para controlar esse tipo de reação é: o que eu sei de fato e o que eu estou imaginando? Essa pequena diferença pode reduzir muitos conflitos desnecessários. Porque maturidade emocional também é saber que a nossa primeira interpretação nem sempre é realidade. E isso é alto desempenho.
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coração sempre especial para você, ouvinte querido e especial. Uma ótima quarta-feira. Muito obrigado aí pela sua audiência. Exatamente, Djavan. Muito obrigado. Amanhã tem mais aí, 5 da madruga lá no Happy Day, às 8 aqui no Classe Executiva. Só amanhã sempre com mais classe. Daqui a pouco, Maria Ângela Prado por aqui. 9h57 agora.

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3: Sou eu e é um privilégio ter a sua sintonia nesta quarta, hoje 7 de outubro de 2026. Tudo tranquilo? Vamos juntos em mais um Viva Easy.
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3: 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Me conta qual filme você deseja assistir, participe via WhatsApp e boa sorte no sorteio. A gente já...

0: Just the Sun com Super Duper Love, antes dois rios com Skank e U2, I Still Haven't Found What I'm Looking For. Agora 10:18 na Centro América.
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0: com Cássia Eller, tivemos Ted Swims com Perfect Man, também neste bloco musical, 11h44. Só lembrar que daqui a pouquinho nós teremos sorteio de cortesia Cinépolis e você pode curtir com acompanhante, claro, um bom filme na telona Cinépolis. Em cartaz tem Digger, tem Minha Melhor Amiga, tem Vingadores Ultimato, Galinha Pintadinha, o filme para você levar as crianças, tem Verity, Coração Selvagem também em cartaz, entre outros, que você pode assistir, claro, né? A escolha é sua, viu? Você vai escolher o filme que você deseja e vai participar via WhatsApp pelo 999-42-3059. Mande sua mensagem com o nome completo e também o nome do filme que você deseja assistir. Agora, 15 minutos para o meio-dia, enquanto você participa, a gente traz a mensagem do dia com o comunicador Paulo Vaz. Na sequência, nós temos a música da vida e o resultado de promoção.
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2: As voltas que a vida dá. Alguém disse certa vez que a vida sempre nos oferece duas janelas. Você já parou para pensar nisso? Uma é a janela da felicidade, que nos apresenta um jardim de flores, de cores, de alegria. Ela está à nossa frente e nos mostra os dias de bênçãos, de convívio amigo, de amenidades. Mas devemos lembrar que a outra janela está às nossas costas. É a janela da tristeza, do sofrimento, das dificuldades. Todos nós debruçamos ora numa, ora noutra. O que significa que se alternam, na vida, os momentos de felicidade e os de tristeza. Importante é que de cada uma delas saibamos extrair o melhor que nos possa oferecer. Ante a janela das dificuldades, tenhamos criatividade e esforço para reverter as situações que sejam possíveis. Acontecimentos da vida do ator Drew Goddard podem bem exemplificar essas duas fases. Ele estudou teatro, conheceu atores famosos e chegou a interpretar alguns papéis. Mas após uma severa crítica ao seu trabalho, sua carreira simplesmente desabou. No ano de 1990, sem dinheiro para pagar o aluguel, precisou sair de seu apartamento e foi morar na rua. Foram 6 longos meses em que dormia em uma caixa de papelão e dependia de quem lhe oferecesse algo para se alimentar. Foi quando surgiu a ideia de engraxar sapatos, o que lhe poderia render algum dinheiro. A partir daí, um dos seus clientes o convidou a trabalhar como engraxate em seu escritório. O panorama começou a mudar. Drew começou a ganhar dinheiro ao ponto de, decorrido certo tempo, abrir sua própria empresa. O negócio deu muito certo. Ele fez parceria com importantes empresas de Londres, cujos executivos desejam ter seus sapatos bem polidos. Sendo muito grato a quem o ajudou no tempo em que viveu nas ruas, ele oferece oportunidades a quem está na mesma situação em que ele se encontrou anos atrás. Por esse motivo, a maioria dos seus 40 funcionários foram pessoas desabrigadas ou são portadoras de necessidades especiais. Com certeza, um exemplo de superação, igualmente de solidariedade, de amor ao próximo. Por vezes, somos pegos de surpresa por situações que nos obrigam a pôr um ponto final em nossa atual história e a começar novo parágrafo. Somos obrigados a simplificar a maneira de ser e de viver. O detalhe importante nessas horas é que não nos deixemos envolver pela depressão, pelo desânimo. É a hora de sair da janela da dificuldade e se voltar para a outra, a janela em frente, e vislumbrar uma maneira de reverter a situação. É hora de buscar novas formas de trabalho, de usar nossa criatividade, de não nos deixarmos vencer pelos primeiros fracassos e guardar a certeza de que podemos dar a volta por cima, adaptando-nos à nova realidade. Um lugar mais simples para morar, menos comodidades, quem sabe, mas seguir em frente. E, depois de tudo, não esquecer de olhar para os que permanecem desamparados, sem teto, sem pão. Estender a mão a quem padece nos dirá, com todas as letras, que aprendemos a lição que a janela de trás nos oportunizou um dia. Pense nisso, mas pense agora. Chegamos assim ao final de mais um Pense Nisso. 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

Esse é o Beto Guedes com Paisagem da Janela. Programação Centro-América por ele, Jair Segatti, sempre com as melhores aqui na programação, né? Temos agora resultado de promoção. Você que interagiu via WhatsApp concorreu ao ingresso Cinépolis. Nós já temos um número sorteado. Final do telefone 6350. Quem acaba de ganhar um par de ingressos Cinépolis é a nossa fã Dilma Macedo de Santana. É você, Dilma. Parabéns. Dilma Macedo de Santana receberá os ingressos digitais em até 3 dias úteis via WhatsApp. Então, é só aguardar, tá bom, Dilma? Parabéns por ter sido contemplada e muito obrigada a todos que interagiram, que participaram da promoção. Deixo agora Lauren Daigle com You Say e na sequência nós temos grandes clássicos na hora do almoço. Eu te acompanho até 2:30.

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2: E que prazer estar junto com você mais uma vez. A partir de agora, com grandes clássicos na hora do almoço. Seja muito bem-vindo.
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2: Até às 2 da tarde, canções que marcaram época, marcaram a sua vida. A gente volta a 1983 com este grande clássico do álbum Faster Than the Speed of Night. Vamos ouvir Total Eclipse of the Heart.

Fechando o primeiro bloco musical dos clássicos na hora do almoço, Cruising com Smokin' Robinson. E nós ouvimos ainda Bonnie Tyler com Total Eclipse of the Heart e ABBA com The Winner Takes It All.

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1: Olá, ouvinte, uma ótima quarta-feira para você. Vamos atualizar o trânsito? Em Várzea Grande, há lentidão na rua Miguel Leite com a Avenida Filinto Miller no centro. Há lentidão também na rua Pedro Pedrociano, cruzamento com a Filinto Miller, sentido Couto Magalhães no centro. Breve lentidão na Filinto Miller na lateral do shopping, sentido aeroporto. Também sentido aeroporto, na lateral do shopping, há lentidão na Avenida Arthur Bernardes. Breve lentidão na Avenida Prefeito Murilo Domingos, na região do Zero. E na mesma região, breve lentidão na Avenida Ulisses Pompeu. O trânsito está movimentado nos dois sentidos, ouvinte, na Avenida da FEB, nas proximidades da trincheira da região do Zero, mas está fluindo bem. Motorista, há também breve lentidão na Avenida Ulisses Pompeu, na rotatória do bairro Figueirinha. Para você que vem da Avenida Júlio Campos e para quem vem também da região do centro de Várzea Grande. Lentidão na Mário Andreasa, sentido Várzea Grande, e trânsito flui bem na Avenida Dom Orlando Chaves, na Ponte Maria Bocaiúva, e também nos dois sentidos da ponte Sarita Baracate.
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Neste momento, na capital de Mato Grosso, 36 graus, máxima de 37 previsto para hoje, com umidade do ar em 37% no momento. Em Sinop, região norte de Mato Grosso, 34 graus, máxima prevista para hoje, com umidade do ar em 47%. E em Primavera do Leste, 34 graus também, é a máxima prevista para Primavera do Leste, com umidade do ar em 36%. Agora, meio-dia e 20.

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0: I Don't Wanna Lose You, antes Hildon com Na Rua, Na Chuva, Na Fazenda, e tivemos Milli Vanilli com Girl, I'm Gonna Miss You. Programação Centro-América por Jair Segatti, e nós vamos juntos com grandes clássicos até as 2 da tarde.
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0: 13 minutos para 1.
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0: quinta-feira, 7 de outubro, nós tivemos também o Steve Wonder com For Your Love. Agora, pontualmente, 1 hora.
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Momento em Cuiabá, 36 graus, com máxima de 37 para hoje e umidade do ar em 40% neste momento. Em Sinop, região norte do estado, 34 graus, que é a máxima prevista para hoje, inclusive, e a umidade está em 45% neste momento. Em Primavera do Leste, 33 graus, que é a máxima prevista para hoje, com umidade do ar em 38%. Agora, 1:03. Nós estamos de volta com a melhor programação na hora do almoço. Estamos com a Doors, com a canção Easy.

segunda hora do programa, Firehouse com I Live My Life For You. Antes, Europe com Carrie. Tivemos ainda Commodores com a canção Easy. Uma excelente tarde para você. Daqui a pouco temos mais canções.

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1: Seu chefe fez uma crítica, um colega não respondeu sua mensagem, alguém passou por você e não cumprimentou. Imediatamente sua cabeça começa: ele está contra mim, ela não gosta de mim, estão querendo me prejudicar. Mas existe um problema aí. Você está transformando a interpretação em fato. Nem tudo que acontece ao seu redor tem relação com você. Às vezes a pessoa está preocupada com outra coisa. Às vezes o chefe está pressionado ou às vezes simplesmente não viu sua mensagem. Antes de concluir que algo é pessoal, procure evidências. Pergunte, converse, observe o contexto. Uma boa pergunta para controlar esse tipo de reação é: o que eu sei de fato e o que eu estou imaginando? Essa pequena diferença pode reduzir muitos conflitos desnecessários. Porque maturidade emocional também é saber que a nossa primeira interpretação nem sempre é realidade. E isso é alto desempenho.
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0: Everything But The Girl com Miss Sin na programação da Central América, que teve Dalto com Flashback e Scorpions com a canção Drive. 1:32 na Central América.
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0: Love Unlimited na programação da Central America. I'm so glad that I'm a woman. Antes, clarear com roupa nova e Live and Let It Die, Guns N' Roses, na programação desta tarde. 1h45 agora. Com você em todo lugar, Central
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0: Ao som de George Benson, Lady Love Me. Antes nós ouvimos Kid de Abelha com Eu Tive um Sonho e ainda Enigma com Return to Innocence. Encerramos assim a edição dos clássicos na hora do almoço desta quarta-feira. Daqui a pouco nós temos o programa Sequência de Classe e eu te acompanho até 2h30.
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0: Sou eu e é um privilégio ter a sua sintonia nesta quarta, hoje 7 de outubro de 2026. Seja muito bem-vindo ao Sequência de Classe.

para você de Cuiabá, Várzea Grande e Baixada Cuiabana pela frequência 99,1 do seu rádio. Em Sinop, região norte de Mato Grosso, pela frequência 95,5. E em Rondonópolis, 101,5, você acompanha a Rádio Easy, também em Rondonópolis. Primavera do Leste, pela frequência 96,7. E a todos via internet, onde quer que você esteja, pelo Brasil, pelo mundo afora. Obrigada pelo seu carinho. Vamos começar.

0: Maravilhosa. Antes, Bruno Mars com Anderson .Paak, Leave the Door Open, e também Duran Duran no início do bloco. Daqui a pouco tem mais sequência de classe pra você.
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Michael Jackson com I Just Can't Stop Loving You. Agora 2h24, daqui a pouquinho, Ricardo Bip te acompanha na programação do Sequência de Classe a partir das 2h30. Eu volto amanhã e deixo um abração a você que me acompanhou e, é claro, última.

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0: The Boss, Bruce Springsteen, When She Was My Girl, aqui no Sequência de Classe Demais, hein? 3h33, tem informação chegando direto da nossa redação.
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0: Informações com ele, o nosso repórter Fabrício Baldini.
2: Oi, Bip, boa tarde. Também uma excelente tarde para você, ouvinte. A Secretaria de Educação de Mato Grosso está com prazo aberto para solicitação de vagas na rede estadual para o ano que vem. Pais e responsáveis têm até o dia 16 de outubro para fazer o pedido. A solicitação pode ser feita pela internet, pelo portal Matrícula Web, no site matricula.seduc.mt.gov.br. Também é possível fazer o procedimento presencialmente nas escolas que oferecem esse atendimento. Essa segunda etapa é destinada aos estudantes que não fazem parte do público da educação especial. A primeira etapa foi voltada para os estudantes com deficiência, transtorno do espectro autista e altas habilidades ou superdotação. Só em Cuiabá são cerca de 13 mil vagas. A matrícula web também atende novos alunos, estudantes que abandonaram os estudos e quem precisa de transferência entre escolas estaduais. A confirmação da matrícula será de 18 de dezembro a 8 de janeiro de 2021. Outras notícias ao longo da programação.
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Tears for Fears, Mad World, aqui no Sequência de Classe, já praticamente chegando no final essa edição. Vem o sucesso que você não esquece, aqui com o Paulo Vaz falando de California Dreaming. 16h, a gente tem o A Hora do Café, 5, Happy Hour com música e informação no seu finalzinho de tarde. Eu te espero para uma xícara de café em instantes. Na sequência, Paulo Vaz e o sucesso que você não esquece.

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9: California Dreamin' foi escrita em 1963, enquanto John Phillips e Michelle Phillips moravam em Nova York. Ele sonhou com a música e, quando acordou, chamou Michelle para ajudá-lo na letra. A melodia, John Phillips já tinha na cabeça. Mas o que poucos sabem é que a gravação original não foi com Mamas and Papas, e sim com Barry Maguire, em 1963.
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9: Na época, John e Michelle Phillips eram membros do grupo de música folk New Journeyman, que evoluiu para o Mamas and Papas. O Mamas and Papas gravou sua própria versão, usando os mesmos vocais e instrumentais de apoio da primeira versão da música com Barry Maguire. Foi ainda adicionando novos vocais e um solo de flauta. O vocal original de Maguire pode ser ouvido brevemente no canal esquerdo, no início da música. Isso aconteceu por acidente. Ao reutilizarem o mesmo rolo de fita magnética em que foi gravado os vocais de Barry, ela não foi totalmente desmagnetizada, ou seja, apagada em termos leigos. E assim, Barry Maguire, sem querer, participou da releitura que ficou mais famosa que a original. California Dreamin', de 1965, foi o trampolim para o sucesso do grupo Mamas and Papas. Sem ela, sua carreira teria sido muito diferente. California Dreamin' foi a bandeira do movimento hippie, graças à genialidade do seu autor e principal membro, John Phillips. E a música marcou um antes e um depois do movimento pop dos anos 60. Muitos pensam que a música é um tema de verão, quando na verdade ela foi composta no inverno de 1963, na cidade de Nova York, como já dissemos. Assim nasceu o hino da geração paz, amor e do poder da flor. Assim nasceu um sucesso que você não esquece. California Dreamin', com Mamas and Papas.

Antes de dizer tchau, uma última informação. Dos quatro membros do Mamas and Papas, a única sobrevivente é Michele Phillips. Eu sou Paulo Vaz e até a próxima edição do Sucesso que Você Não Esquece. Bye, bye.

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1: Excelente tarde de quarta-feira. Vamos juntos aqui na programação da sua Rádio Easy. 4 em ponto, tá na hora do café. Tá na hora de a gente dar uma relaxada, não é? Uma reenergizada também, final do dia já praticamente. Vamos nessa, com uma programação toda especial para acompanhar essa xícara de café aí. Alanis Morissette.

Sentimento, esquecimento, ainda Toto, Lia e também Los Capaldi, Before You Go, já já na música do dia, tem Better Man, do Robbie Williams, tudo isso aqui numa hora do café e já já também o nosso barista especialista em café com novidades e curiosidades do café. Em instantes, continue com a gente.

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0: Mike and the Mechanics, The Living Years, aqui no Hora do Café, 4h33, vamos lá, com mais informações que chegam agora direto da nossa redação.
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0: Bem-vindo mais uma vez, Fabrício Baldini, com mais informações pra gente.
2: Oi, Bip, uma boa tarde para você, ouvinte aqui da Rádio Centro América Easy. O calor intenso e o aumento no consumo de energia estão entre os fatores que podem sobrecarregar a rede elétrica. Nos últimos dias, cerca de 8 bairros de Cuiabá e Várzea Grande tiveram quedas ou oscilações de energia. Segundo especialistas, o uso intenso de ar-condicionado e outros equipamentos aumenta a demanda e pode levar a sobrecargas. A Energisa informa que tem ações para conter o problema e reforça também a importância de manter atualizada a declaração de carga do imóvel. O consumidor deve informar quais equipamentos usa em casa e a potência de cada um deles. E se um eletrodoméstico queimar por causa de uma oscilação, é possível pedir ressarcimento à Energisa pelo app, site, WhatsApp ou 0800. Então, ouvinte, tenha em mãos a conta de luz, a data e a hora do problema e os dados do aparelho. Não conserte nem descarte o equipamento antes da vistoria. Outras notícias daqui a pouco no Happy Hour.
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0: Irene Over, Till It's Over, Lenny Kravitz. Agora a gente tem o nosso barista aqui, especialista em café, com dicas e curiosidades. É você, João Kallstrom.
1: Aqui quem fala é João Kallstrom, especialista em cafés e apaixonado por gastronomia. Você já parou na frente da prateleira de cafés, olhou para aquelas embalagens lindas e se sentiu perdido com tantos termos? Hoje eu vou te ensinar a ler o que realmente importa. Aprender a ler o rótulo de café é o primeiro passo para você elevar o nível da sua experiência gastronômica e entender o que está colocando na sua xícara. A primeira coisa que você deve observar é a nomenclatura. No mercado, você vai encontrar basicamente três categorias: o tradicional, o gourmet e o especial. O café gourmet já é um salto de qualidade, com grãos selecionados e sem impurezas. Mas, se você busca a excelência máxima, procure pelo café especial. Esse é o café que atingiu notas altíssimas em avaliações profissionais. E o segredo para identificar este café está nos detalhes técnicos. Primeiro, a espécie. Procure sempre por 100% arábica se você quer doçura e aroma. Ou entenda que o robusta ou canéfora traz mais corpo e cafeína. Muitas vezes, um toque de cada cria um blend equilibrado, mas o rótulo precisa ser claro sobre isso. Depois, observe a rastreabilidade. Um café de respeito tem nome e sobrenome. No rótulo, você deve encontrar o nome do produtor e a região onde ele foi plantado. Se é um café da Mantiqueira de Minas, do Cerrado Mineiro ou das montanhas do Espírito Santo, isso muda tudo. O solo, a altitude e o clima daquela região imprimem um sabor único ao grão. E por fim, busque as notas sensoriais. Se o rótulo diz que o café tem notas de chocolate, frutas amarelas ou caramelo, isso não são aromatizantes artificiais. É a descrição do sabor natural daquele fruto. É o produtor te contando o que você vai sentir ao dar o primeiro gole. O ritual de mestre aqui comece na leitura. Pegue a embalagem e veja se ela te conta uma história. Se o rótulo informa a altitude, o processo de secagem e a data da torra, você está diante de um produto cuidado com paixão. Minha sugestão de hoje, para você, fã da Easy FM: na próxima compra, vire a embalagem, seja um detetive de sabores, valorize o produtor e a região e permita que as notas sensoriais guiem o seu paladar. Eu sou João Kallstrom, para cada momento, um café com sabor de inspiração. Até a próxima!

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0: café desta quarta-feira, 7 de outubro. Amanhã, 4 da tarde, de volta, vem aí o Happy Hour 5 em ponto.
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0: 5:01, excelente finalzinho de tarde de quarta-feira, que belo pôr do sol vem por aí. Não sei se você tá tendo o mesmo privilégio, né? De repente tá finalizando as atividades no trabalho, tá aí no escritório, mas daqui a pouquinho, se você conseguir antes ali das 5:30 estar então nas ruas ou de repente olhar pela janela, você vai ver que esse final de tarde tá especial, como todos quando a gente tem o privilégio de ter esse céu maravilhoso do Centro-Oeste. Atenção você em 99.1 Cuiabá, 95.5 Sinop e 96.7 Primavera do Leste. Vamos juntos aqui no Happy Hour a partir de agora, trazendo as principais informações do Brasil, do mundo, notícias da nossa cidade, do nosso estado. É quarta-feira, 7 de outubro de 2026. E nova MT-030 avança e pode encurtar em 30 quilômetros o caminho entre Cuiabá e Chapada dos Guimarães. Atividade de graça em Sinop discute planejamento e decisões financeiras para mulheres. O FMT abre 1.000 vagas para curso gratuito de ciência e tecnologia em 12 cidades de Mato Grosso. Tudo isso e muito mais. Chama o George Benson aqui. Com toda a sofisticação e elegância de George Benson em On Broadway, pra gente abrir esse Happy Hour de hoje. Daqui a pouquinho tem o clássico do ouvinte, você também pode indicar a sua música pra gente ouvir juntos aqui. 5:02, George Benson.

Eu estava ouvindo ontem o seu retorno, deixei a galera, né, das felicitações de volta ao nosso seio, né? Amigável, meu parceiro e amigo de todos os dias. Seja bem-vindo, meu irmão. Só você para fazer o nosso, nossa tarde ficar mais massa, hein? Essa tá fazendo o carro tremer aqui. George Benson, um abraço, meu querido.

Daí Rosa coming out aqui no Happy Hour. Inclusive, se você gosta muito de Elis Regina, quem não gosta, né? É uma das grandes inspirações da Elis Regina, Diana Ross, que fazia parte do grupo The Supremes, lá na Motown Records. Veja que a nossa conversa sempre acaba voltando na Motown Records, foi um dos assuntos mais comentados, a homenagem que foi feita então aos grandes hits da Motown Records agora no Rock in Rio. E aí a Diana Ross é uma pessoa, foi, né? Enfim, e continua sendo uma pessoa incrível aí no sentido de ter recebido o Michael Jackson ali muito jovem, sabia que ele precisava de um apoio e que estava numa situação bastante delicada ali com o pai e com os irmãos, e foi uma espécie de tutora para ele dentro da Motown Records, porque ele chegou lá com 6, 7 anos de idade, né? Essa é a nossa programação sempre para surpreender você aí do outro lado, e ainda o George Benson, Broadway, pra gente abrir o Happy Hour de hoje. Agora 5:12. Olha só, a nova MT-030 entre Cuiabá e Chapada dos Guimarães dá mais um passo para sair do papel. A Sinfra aceitou o projeto do primeiro trecho com 14,92 quilômetros e agora vai preparar a licitação para a obra. O trecho começa depois da comunidade Ponte de Ferro e segue até a região da trilha Top de Fita em Cuiabá. E aí a rota já existe nessa parte e a previsão é de pavimentação, hein? A nova estrada é planejada para ligar Cuiabá à Chapada em um trajeto mais curto, mas a implantação completa ainda depende de outras etapas. E a UFMT de Sinop realiza nesta quinta e sexta-feira a atividade Mulheres, Dinheiro e Decisões. A proposta é falar de planejamento, consumo, investimentos, financiamento e decisões financeiras do dia a dia. A participação é gratuita e aberta para qualquer pessoa. A atividade é realizada no Laboratório Oficina da Matemática, no Bloco Xingu. Nesta quinta-feira, o evento é das, então, 19h30 às 21h30, quinta agora. Sexta, tem atividades das 8 às 10 da manhã, 8 da manhã às 10 e das 14, portanto, às 2 da tarde até às 4 da tarde, às 16 horas. Segundo a coordenação, a ideia é mostrar que educação financeira vai além de fazer contas e envolve planejamento, prioridades e escolhas que fazem parte da rotina. Vamos juntos, daqui a pouquinho tem clássico do ouvinte, aproveita para indicar sua música aí pra gente e também para quem tá em 99.1, informações do trânsito, a gente segue quem honra. Os Paralamas do Sucesso e Vital e sua moto.

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2: A música volta em menos de 3 minutos, mas a gente tem informações do trânsito para trazer para você. Afinal de contas, finalzinho de tarde, música, informação. Clara Lucite atualiza o trânsito para gente. Oi, Clara.
3: Oi, Bipe, um ótimo finalzinho de tarde para você e para você também, motorista que acompanha com a gente o Happy Hour. Bipe, ainda temos um movimento considerado até tranquilo para quem passa ali pela República do Líbano, região da rodoviária, sentido bairro e também região centro aqui da capital. Já na Avenida do CPA, o grande fluxo de veículos está mais concentrado para quem vai sentido Estádio do Verdinho, começando principalmente ali um pouco depois do Grande Templo. Temos lentidão confirmada ali na nossa querida prainha, centro da capital, isso sentido Morro da Luz, passando ali em torno da Igreja Universal. E aí, Bipe, apesar da liberação de uma das pistas, a região começa a ficar sempre muito lenta nesse horário de pico. Já na 15 de novembro, para você motorista que tá indo sentido Várzea Grande, dá para perceber ali um grande número de veículos que dá uma segurada mesmo ali entre os marcadores de velocidade. Vamos dar um pulo rápido na FEB, passou a loja de artigos, é ali que o motorista fica mais lento sentido aeroporto. Tem mais trânsito? Claro, com toda certeza, mas eu conto daqui a pouco. Agora eu volto com você aos estúdios.
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5h22, vamos saber da previsão do tempo para amanhã. Na capital, o dia será ensolarado, aumento de nuvens, máxima chega aos 37 graus. A umidade relativa do ar fica em torno de 65%. Sinop, calorão também, chega com tudo, hein? Máxima 38 graus e aquela sensação térmica que vem junto, que olha, não é fácil, hein? A umidade relativa do ar, 80%. Aí chances, talvez, de chuva, não é? Com essa alta umidade também, calor, já em Primavera do Leste, a máxima 37, já melhorou de 38 para 37. Calor no estado inteiro. A mínima 22 graus. Nesse momento, a gente tem em Cuiabá os 37 graus, condição aí, ó, 5h22, 38% de umidade relativa do ar. Nenhuma chance de chuva para esse finalzinho de tarde, início de noite, já já.

E a gente segue no Happy Hour, agora há pouco ouvindo aqui os Paralamas do Sucesso, Vital e sua moto. Vital foi o primeiro baterista dos Paralamas do Sucesso, depois entrou o João Baroni, acabou fazendo só um show daqueles ali em universidade, no interior do Rio de Janeiro, acabou entrando o João Baroni. E aí eles fizeram uma homenagem com essa música. Eu tava lembrando que essa banda de Liverpool, britânica, quem é que conhece? A Flock of Seagulls. I Ran. Aliás, essa música fala o seguinte, fala de fugir para algo distante. E era justamente o que o Mike Score estava tentando com bandas de grande sucesso no começo dos anos 80, como The Depeche Mode, The Human League, o Tears for Fears e os clubes ingleses estavam começando a acontecer. As discotecas, a gente ouviu a Diana Ross, lá do outro lado do Oceano Atlântico, nos Estados Unidos, estavam bombando. E os ingleses iam fazer o quê? Isso aqui, synth pop. Se lá tava rolando disco music, aqui tava rolando synth pop no

música. Saudade Bip, bem-vindo de volta. Eu não consegui mandar uma mensagem antes aqui pra você, mas feliz que você retornou, hein?

0: Want Me aqui era realmente um grande desafio você conseguir fazer sucesso depois de um single como esse lançado em 1981. Aí em 83 veio o Pale Shelter com o Tears for Fears. Como eu disse, os clubes estavam ganhando força e a Isabela cantando muito bem. Parabéns, Isabela, que legal, bom gosto demais. Toquei aqui o I Ran do A Flock of Seagulls. Por quê? Olha só, Isabela, a gente poderia estar vendo, né? E todo mundo que gosta dessa sonoridade, que vai trazer a New Wave, o synth pop, hoje em São Paulo, o Max Core está se apresentando, você acredita só? Por isso que eu quis colocar aí na nossa conversa essa música, que também tem a ver com o nosso rock pop nacional, todo inspirado nesse som que estava sendo eletrônico ali, saindo do orgânico no final dos anos 70. E de novo a Motown Records tem um papel fundamental nisso, porque onde se acelerava os motores ali em Detroit, como eu falei, a casa inclusive das grandes indústrias automobilísticas, Chevrolet, Ford, enfim, as americanas ficavam ali, diziam que o seguinte: a Motown Records ajudou em acelerar então os motores, a também acelerar a música por conta da Donna Summer ter lançado I Feel Love em 1978, a primeira música produção do produtor americano, italo-americano, o George Moroder, que depois vai trabalhar com o Daft Punk, fez tantas coisas legais nos anos 80, enfim, trabalhou com muita gente legal, tá nativa aí até hoje. E na produção dele, pra você ter uma ideia, em 2014, o Handel X Memories, Access Memories do Daft Punk ganhou 4 Grammys, né? Ele é homenageado, ele tem uma faixa inclusive em homenagem a ele. Ele é o cara responsável por, digamos, sintetizar a música. Então, se você gosta dessa sonoridade, que legal, a gente deve a esses então personagens tão importantes que foram identificando que algo ali estava para acontecer, identificando uma linguagem do jovem naquele momento. Inclusive em Manchester, a Flock of Seagulls, o Mike Score, tá em São Paulo hoje para fazer um show. Ele é de Liverpool, mesma cidade dos Beatles, né? E aí em Manchester a gente tem o Smiths, e em Manchester o que que surgiu? O New Order. Todo mundo gosta de Blue Monday, né? Todo mundo, e obviamente de todo o New Order vem agora em novembro também, fazendo 2 shows já esgotados também no Brasil. Quer dizer, toda essa visitação a esse momento da música e também de comportamento, nostalgia não vivida, quem viveu quer reviver, quem não viveu também quer experimentar essa experiência. Tanta coisa que a gente tem aí para ser estimulado, inclusive com o avanço das IAs, muita gente querendo se conectar exatamente a esse momento em que era orgânico e começou a ficar, começou a sintetizar, digamos assim. E o George Moroder, como eu falei, I Feel Love, foi aí uma espécie de pedra fundamental. Tiveram outros nomes, né? Kraftwerk, na Alemanha, enfim, muitas referências aí. Mas pra gente colocar na nossa conversa aqui alguém mais popular, digamos assim, que foi pras grandes massas, Depeche Mode lança em 1987 Music for the Masses, que era música pras massas. Strange Love tá lá, porque a gravadora tinha pedido: esse som que vocês estão fazendo, muito legal, tá nos clubes, tudo certo, mas a gente precisa faturar e as pessoas precisam entender essa música. E aí eles lançam Strange Love, uma parte também, um recorte da história. Mas se você quiser entender um pouquinho mais sobre essa coisa do que estava acontecendo nos anos 70 lá com a Disco Music, com a Diana Ross, com o Nile Rodgers, com o Chic e tantas outras bandas importantes nesse momento, você tem também A Festa Nunca Termina, que vai contar a história de Hacienda, que vai trazer também a Factor Records, que vai trazer todo esse time aí de New Wave e synth pop que fez sucesso no começo dos anos 80 naquela cena britânica em Manchester e em Londres também. Vamos lá, 5:36, daqui a pouquinho tem mais Happy Hour, vamos juntos por aqui, excelente final de tarde.
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0: Pistons, Monsieur, aqui no Happy Hour, agora 5:46. A ANP realiza um novo leilão do pré-sal. E 7 dos 13 blocos ofertados são arrematados nas bacias de Campos e Santos. Petrobras, Preuforte e também dois consórcios ficam com as áreas em um negócio que rende 530 milhões e 500 mil reais em bônus de assinatura para a União. Não houve disputa entre empresas. Cada bloco recebeu apenas uma proposta. Os outros 6 blocos não atraíram interessados. O leilão acontece no regime de partilha, em que parte do petróleo e do gás extraídos fica com a União. E a tensão entre Brasil e Estados Unidos ganha um novo capítulo. 8 parlamentares democratas cobram explicações do governo Trump sobre uma possível interferência nas eleições brasileiras. Os congressistas questionam a revogação do visto da embaixadora brasileira nos Estados Unidos, Maria Luísa Ribeiro Viotti, e querem saber se houve contato com representantes da família Bolsonaro. A crise aumentou depois que o Brasil negou vistos a 2 autoridades do governo americano que pretendiam discutir o sistema eleitoral brasileiro. A carta pede respostas até 20 de outubro, antes do segundo turno. 5:48, vamos lá saber como é que tá o trânsito. Nossa repórter aqui, sempre bem atualizada, Clara Lucite, trazendo nesse finalzinho de tarde, início de noite, para quem tá acompanhando a gente em 99.1 e Loco, trazendo as informações exatamente neste momento, quando são 5:48. É você, bem-vinda mais uma vez, Clara.
1: Obrigada, Bip. Um ótimo início de noite para você e para você, ouvinte, claro, aí da Centro América FM, do Happy Hour. Ó, Bip, trânsito sempre muito intenso nesse horário. É a luta diária, infelizmente, aí do motorista que tenta chegar em casa nesse horário de pico, que realmente não é fácil. Então a gente vai atualizar aonde? Miguel Sutil, que tá aí com vários pontos, com lentidões entre o Parque Mãe Bonifácio, a rotatória do Centro de Eventos do Pantanal, nas laterais da trincheira do Santa Rosa, em frente ao shopping e o Círculo Militar também. E o destaque desse início de noite vai ali para o final da Trabalhadores e da Gonçalo Antunes, que se encontram ali com as avenidas, com a Avenida das Torres. Esses pontos, Bip, nesse momento estão bastante congestionados para o motorista. Eu também cheguei a falar com a Guarda Municipal em Várzea Grande, que está com equipes, com a Operação Via Azul ali na rotatória do aeroporto e também do quilômetro zero para dar aquela ajuda básica ali no fluxo de veículos que está crescendo nesse início de noite. Ó, trânsito também pesado, motorista, atenção, foi pesado, aliás, durante todo o dia ali de Várzea Grande. A GM passou pra gente aqui um boletim, 5 registros de acidentes na cidade. Já nas principais avenidas ali, a gente encontra lentidão na Couto Magalhães, bem ali nas proximidades da região central. Breve lentidão nos 2 sentidos da Filinto Miller, também na região central. Congestionamento na rua Miguel Leite com a Filinto Miller no centro também, todas ali próximas, e congestionamento agora na Travessa Maracaju com a Couto Magalhães. Agora, Bip, o motorista vai encontrar uma redução de velocidade na Mário Andreasa para quem vem de Cuiabá até ali nas proximidades do contorno entre a Estrada da Guarita, Mário Andreasa, João de Deus Bulhões, conhecida aí popularmente como Passagem da Conceição. Agora eu volto com você aos estúdios.
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0: Agora 5 horas e 53 minutos. A gente acabou de ouvir um institucional nosso aqui da Centro América FM nesse valor que não está só no Dia das Mães, no Dia das Mulheres, mas para todos os dias, para essas mulheres incríveis, porque sem elas a gente sabe, né? Por questões óbvias, a gente não estaria aqui. E por equidade e não igualdade, como foi dito no texto aqui agora, na voz delas, mulheres nossas aqui, eu quero aproveitar e compartilhar com vocês, porque nesse contexto não é fácil a gente hoje, com tantas demandas, né, com tantas responsabilidades, e a gente sabe que a maior concentração sempre está com elas, com as mulheres. Essas, inclusive, que têm que sair para trabalhar, cuidar dos filhos, do marido, da mãe, né? Enfim, de às vezes um irmão, uma irmã, e a gente sabe que os braços são inúmeros. A gente nem consegue entender como eles conseguem se estender tanto assim, mas eles se estendem e o coração é enorme. E eu vou aproveitar então que o Alex Ebert me mandou essa mensagem aqui. E acabou me dando um baita de um desafio, mandou a foto aqui da mãe dele. Deixa eu pegar aqui. Deixa eu ver aqui. Ela tá completando 81 anos. Olha só, que bacana, que demais. E aí, o 81 anos, pra gente chegar até essa idade, da maneira que a senhora tá, que coisa linda. Parabéns, viu? Aí. Pelo aniversário da sua mãe, o Alex mandou uma mensagem aqui, vamos ouvir.
1: Boa tarde, Bip, meu querido, satisfação ouvir sua voz, vou retornando das férias, né? Bip, hoje é o aniversário da minha mãezinha, acabamos de cantar parabéns pra ela aqui, e se der, manda um abraço pra ela, a gente tá aqui ouvindo a programação, manda um beijão pra ela aí, amo muito essa minha mãezinha, viu? É um coração de ouro. E um feliz aniversário pra dona Ana, tá aí. Bom? Valeu, Bip!
0: Aí, dona Ana, parabéns, vida longa. Olha, vendo a foto aqui, extremamente elegante, super bonita, vida longa pra senhora, muito obrigado pelo carinho da audiência e também por partilhar com a gente aí, Alex, esse momento tão especial, tão bacana isso, porque é algo tão especial, né? Tão pessoal. E aí, eu perguntei pra ela, o que a gente pode fazer aqui? É tocar música, né? Pra continuar construindo uma história junto com você. Aliás, é tema de uma das nossas chamadas aqui. Então, nesse momento, acontece exatamente isso. Aí perguntei, o que ela gosta de ouvir? Olha o bom gosto da dona Ana. Beatles, Zé Ramalho. E aí, uma última opção aqui, ela colocou a Elis Regina. Então, eu falei, como conseguir unir tudo isso e entregar alguma coisa nesse dia tão especial para ela? Aqui da Centro América, do Happy Hour. Obrigado aí pelas boas-vindas, de volta ao trabalho. É isso aí, estamos aqui para se emocionar e curtir esse momento juntos. Então, selecionei essa música que foi feita por uma turma muito boa, aliás, um clube. O Clube da Esquina, né? Com Fernando Brandt, com Milton Nascimento, tantos talentos, Loborges, que a gente perdeu recentemente. E em 2024, essa música, ela não tinha sido divulgada, ela não tinha sido tocada em rádio nenhuma. E ela foi trazida para nós como um presente, que é uma letra, já que ela gosta dos Beatles, o Fernando Brandt, o Loborges e o Milton Nascimento, que acabou interpretando essa música, queriam que os Beatles entendessem o que estava acontecendo aqui no Brasil. E a Elis Regina aqui deu voz para Lennon e McCartney. Feliz 81 anos, dona Ana!

Ô, Bibi, que homenagem linda para as mães e mulheres, cara. Eu sou filho de uma mulher também que criou eu e meu irmão praticamente sozinha. E eu tenho muito orgulho da dona Elma, muito mesmo. E aí, se você estiver aceitando pedidos aí, eu queria ouvir Mulher no Sexo Frágil do Tremendão, do Erasmo Carlos. Um abraço.

0: coragem do Flávio pra dona Elma, que legal, né? Essa música é uma poesia assim, Erasmo Carlos, que demais. E já começa, na verdade, aí, antes de dizer mulher, mulher pro refrão, não é que somos dependentes e carentes do quê? Da força da mulher. Olha, esse trecho eu acho espetacular. Do barro que você foi gerada, me vem uma inspiração pra decantar você nessa canção. Para e pensa. Do barro que você foi gerada, me vem uma inspiração pra decantar você nessa canção. Que demais. Obrigado, Erasmo Carlos, por ter deixado obras incríveis aí pra gente revisitar sempre. E a dona Ana parece que mandou uma mensagem aqui. Vamos ouvir a dona Ana.
1: Eu quero agradecer. É uma homenagem que você fez a mim pelo meu aniversário. 81 aninhos. Mas com a graça de Deus cheguei até aqui, né? Obrigada, que Deus abençoe a vocês. Tudo de bom aí. A rádio para todos vocês aí que eu não conheço, mas eu agradeço. Obrigada.
0: Grande beijo, dona Ana. Valeu, Alex. Mais uma vez por partilhar esse momento tão especial. Abração.
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0: 34 graus nesse momento, umidade relativa do ar em 45%, nenhuma chance de chuva para esse finalzinho de tarde, início de noite de quarta-feira.
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0: A gente segue com o Happy Hour até as 7 da noite, trazendo música, informação, a sua participação, muita emoção no ar, afinal de contas, a gente tá nessa vida pra sentir ela, não é mesmo? É sentir e existir, diferente do René Descartes e penso logo existo. A gente primeiro precisa sentir pra existir, você não acha não? Acredito que sim, a gente tá todo dia experimentando isso aqui, né? Daqui a pouquinho a gente fala, inclusive, sobre movimentação do mercado financeiro, nos indicadores e também Papa Leão 14. faz homenagem à Nossa Senhora Aparecida e lembra a padroeira do Brasil no Vaticano. E dia 12 de outubro é comemorado o dia de Nossa Senhora Aparecida, padroeira do Brasil. 6:10, a gente segue com Dust in the Wind, Scorpions.

ele segue em atividade até hoje, ó. Tá vendo essas aberturas com as vogais, né? Espetacular, isso tudo vem da tradição italiana da família dele, apesar de ter nascido no Canadá, em Quebec, onde fala inclusive francês até. Imagina só o caldeirão cultural que o cara conseguiu ali na época de infância, adolescência e tal, até chegar então nas paradas americanas, porque conseguiu chegar na Billboard Hot 100 com grandes sucessos. E é essa facilidade aí de cantar, né? Os italianos chamam de bel canto, Just Wanna Stop, Live Inside Myself, tantas músicas incríveis. E aí tem a ver com essa proposta que o Scorpions, como uma banda de metal alemã, acabou fazendo essa homenagem pro Kansas, Dust and the Wind, uma banda de soft rock, e é justamente nesse gênero, nessa categoria, que se enquadra Gino Vallely, como o cara que acabou abrindo espaço para essa ideia do soft rock de maneira, digamos, mais solo, né? Sem uma banda, como no caso do Kansas, o Christopher Cross, Sailing. Também acabou por conta desse clipe aí, porque aparece no iate, né? Aquela coisa. Essa música Sailing parece que leva você justamente pro alto mar, e você ouvindo, ficou conhecido. Não sei se você sabe, esse gênero como yacht rock. Tem uns caras que não gostam desse tema, porque acabou ficando meio pejorativo, sabe? Sem muita sofisticação, né? Sem muita profundidade, mas aqui Gino Vallely é um dos grandes nomes dos anos 80, o canadense que tem toda essa referência e esse jeito italiano de cantar. Agora, 6:19 e a UFMT abriu 1000 vagas para o bacharelado em ciência e tecnologia com aulas então semipresenciais em 12 cidades de Mato Grosso. O curso é gratuito e tem duração de 3 anos. As pré-inscrições podem ser feitas até 13 de outubro pela internet. A taxa é de R$90. Podem participar candidatos que já concluíram o ensino médio ou tenham certificação equivalente. As vagas estão distribuídas entre cidades como Cuiabá, Várzea Grande, Rondonópolis, Sinop, Sorriso e Tangará da Serra. A relação dos polos com turmas confirmadas será divulgada em 22 de outubro. Quem tiver interesse deve fazer a pré-inscrição e escolher o polo de preferência. E ó, a fusão entre Paramount e Warner Bros. Está concluída e cria um dos maiores conglomerados de mídia e entretenimento dos Estados Unidos. O negócio é avaliado em US$110 bilhões e coloca sob o mesmo comando marcas como Paramount Pictures, Warner Bros., Paramount Plus e HBO Max. Vamos ver se facilita a nossa vida pra gente que gosta de futebol, porque é uma loucura. Ou você assina tudo o que eles pedem para você tentar assistir um jogo, né? Quando o seu time, no meu caso, o São Paulo, tá numa fase tão difícil, quando chega em algum campeonato, poxa, quero ver. Aí você tem que assinar o streaming tal e, olha, é até difícil você encontrar, né? Então, aí vai entrar também aí nesse conglomerado a CNN e a CBS News, ou a CBS News. A nova empresa fica, então, sob comando de David Ellison, fundador da Skydance. A operação ganha ainda mais repercussão por conta da proximidade da família dele com Donald Trump. Promete aí uma independência editorial para a CNN e CBS News, hein? Vamos ver. A Suprema Corte dos Estados Unidos rejeitou uma tentativa de bloquear o negócio. E a fusão segue adiante. A nova companhia, porém, já começa com cerca de US$80 bilhões em dívidas. 8:22, a gente segue com Queen e David Bowie. Under Pressure. Aqui foi uma fusão que deu certo. Um encontro em 1981 até meio despretensioso. Fusão. Aqui é um alinhamento de planetas. Estamos falando Freddie Mercury e David Bowie em Under Pressure, aqui no Happy Hour.

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1: Informações do trânsito com ela de volta com a gente, Clara Lucite. Oi, Clara.
2: Oi, Bip, boa noite novamente para você ouvinte que acompanha o Happy Hour. Para quem tá saindo da região central de Cuiabá, sentido da Fernando Corrêa, vai pegar um pouco mais de lentidão chegando no viaduto da UFMT, passando em frente ao Batalhão Nonobec e em toda a região do Cochipó até lá na rodoviária. Temos trânsito pesado agora também no final da Beira Rio para acessar a ponte também. Já na estrada do Moinho, Bip, a fila de veículos está ficando quilométrica sentido bairro, mais sentido ali para quem vai perto do atacadista. E tem se formando agora para saindo da João Gomes, exatamente ali entre a escola João Brito de Camargo, região da Morada do Ouro, tá bem mais tranquila quando a gente faz uma comparação, principalmente ali nas duas paralelas, em frente ali à região do Sesipapa, em frente ao Shopping para cruzar com a praia, em seguir ali sem.
1: Bom, estamos com um problema no nosso link com a nossa repórter Clara Lucite. Caso você tenha informações, você pode sempre compartilhar com a gente a qualquer momento mais informações do trânsito com a nossa repórter Clara Lucite.
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como proto-punk, quando ainda não existia esse termo punk, ali meados dos anos 70, no final dos anos 60, o Iggy Pop já era considerada essa figura de atitude para um movimento que ia se estender por todo ali os anos 70 e começo dos anos 80 e até hoje. Essencialmente no começo dos anos 80 teve um movimento pós-punk, mas continua firme com bandas que inclusive fizeram muito sucesso vindas dos anos 2000, né? Daqui a pouco a gente podia ouvir o Green Day, Boulevard of Broken Dreams, American Idiot. Esse álbum foi um grande sucesso em 2004. Voltando para essa história, em 1978, The Passenger, o passageiro, tem aquela versão aqui, nossa, tupiniquim, em português, certo? Que o Dinho Ouro Preto fez naquele acústico do Capital Inicial. Foi uma das músicas que salvou a carreira ali da banda, né? Do Capital Inicial, que tava quase que num ostracismo, pra falar bem a verdade, e primeiros erros com o Kiko Zambianchi. Essas duas músicas puxaram também músicas do Aborto Elétrico, da época do proto Legião Urbana, né? O começo ali, embrionário, Legião Urbana, Aborto Elétrico, com o Renato Russo, Felemos, enfim, uma turma ali, a turma da Colina, lá de Brasília, onde tinha muito punk, com esses caras fazendo esse som acontecer, Plebe Hood e tantas outras. Em 1978, o Iggy Pop tava meio mal de grana. Com a vida que ele levava, a gente sabe, né? Essa vida de rockstar dos anos 60, 70. E não preciso ficar aqui dando detalhes. Ele não tava muito legal de grana. E aí ele procurou o David Bowie. E aí ele conta que a história, a gente não sabe se realmente é verdade. Às vezes coloca uma história, ilustra aí uma boa história pra dar mais projeção pra música. Mas essa música é muito legal. E ele era o passageiro do David Bowie, que tava muito bem. Desde Space Oddity de 1969, atravessando com o Ziggy Stardust os anos 70, se envolvendo com a disco music. Em 83 ele vai fazer o Let's Dance e tal. Então ele tava com a mente muito criativa, o David Bowie, gostava muito do Iggy Pop, deu uma força pra ele, e aí o Iggy Pop diz que escreveu essa música sendo passageiro do David Bowie, andando pelas ruas e avenidas de Londres e estradas do Reino Unido. É muito boa essa história. E aí eu lembrei de uma outra. Essa foi fotografada para um álbum que foi lançado em 2000 e em 2001 ganhou como melhor álbum de blues contemporâneo. Aí é o seguinte, se o Iggy Pop era passageiro, então, no carro do David Bowie, olha que história curiosa. O B.B. King era o rei como passageiro no Cadillac conversível de ninguém menos que o deus da guitarra, Eric Clapton. Você lembra da capa desse disco? Num Cadillac DeVille conversível anos 60, assim? Autoestrada. Essa sim, eu vou te dizer, cara. Essa música aqui é pra você aumentar o volume agora.

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1: Os contribuintes que tiveram a declaração do Imposto de Renda da Pessoa Física 2026 retida na malha fina começaram a ser avisados pelo fisco. A Receita Federal está encaminhando os avisos em lotes semanais até o dia 20 de outubro, hein? Para estimular a regularização voluntária antes de uma eventual intimação ou notificação. Quem identificar algum erro na declaração pode fazer a correção por meio de uma declaração retificadora, sem precisar comparecer a uma unidade da Receita. A regularização antecipada reduz o risco de multas e de atraso no pagamento da restituição. O contribuinte pode verificar a situação da declaração pelo serviço Meu Imposto de Renda, disponível no site da Receita Federal e no aplicativo do órgão para celulares. É necessário ter uma conta gov.br nos níveis prata e ouro. Já no mercado financeiro, o dólar subiu 0,70% e acabou ficando e é comercializado a R$ 5,01. O euro teve crescimento de 0,12% e é vendido a R$ 5,60. O Ibovespa caiu 0,72%.
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1: E o Papa Leão XIV fez uma homenagem à Nossa Senhora Aparecida durante a audiência geral no Vaticano. Na Praça São Pedro, o pontífice lembrou que 12 de outubro é o dia da padroeira do Brasil e confia aos brasileiros a intercessão da santa. A menção ocorre em meio à repercussão da disputa eleitoral envolvendo a imagem de Nossa Senhora Aparecida. Durante a campanha, circularam nas redes sociais informações falsas sobre uma suposta tentativa de retirar dela o título de padroeira. Não existe atualmente no Congresso projeto com essa finalidade. A CNBB também negou qualquer participação na produção ou divulgação de desinformação sobre o tema. O Vaticano não se posicionou sobre a polêmica. 6:44.

0: Boa noite. Que maravilha ouvir essa música novamente na 99.1. Show de bola. Parabéns, gente. Obrigado por colocar uma música tão delícia igual essa.
1: Valeu, Cleverson. Obrigado pela audiência. Para quem tá também em Sinop, 95.5 e 96.7, Primavera do Leste, 6h49.
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1: Já já tem o clássico do ouvinte. Quer pedir a sua música? Então é só mandar aqui pelo nosso WhatsApp, já já.
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9: Está começando mais um Cerveja para Descontrair e hoje nós vamos falar de um estilo clássico que são as Belgian Saisons. As Saisons são cervejas denominadas de Farmhouse Ales, isso porque elas eram produzidas nas fazendas dos colonos belgas. Por ser feita em fazenda, não se tinha uma preocupação tão grande à época com a sepsia dos equipamentos. Então era muito comum a contaminação desses equipamentos com algumas bactérias lácticas, alguns tipos de fungo, que traziam notas típicas de fazenda para a cerveja. Então era muito comum a nota de estábulo, a nota de couro, a nota caprílica, a nota cítrica, que eram comuns dentro da fazenda. As cervejas ficavam extremamente complexas e não tem como você definir um padrão específico para a saison, porque depende muito do tipo de levedura que contaminava ou mesmo do tipo de intenção que o produtor tinha, trazer uma nota um pouco mais frutada, uma nota mais maltada. Por isso que você tem várias vertentes. Em comum, você tem algumas características, que é uma nota sempre muito seca, uma graduação alcoólica praticamente de 6 a 8,5% e muitas notas de fermentação, notas frutadas, notas trazendo fenólicos e ésteres. Na verdade, saison sempre é uma grande complexidade, é sempre uma grande surpresa ao abrir uma garrafa, porque depende muito da proposta de quem está produzindo. O que nós sabemos é que é uma cerveja fantástica e indispensável para quem quer conhecer a escola belga. E aí, gostou do nosso programa de hoje? Nós vamos ficando por aqui, agradeço a sua audiência e você já sabe, cerveja é para descontrair, com moderação e responsabilidade.
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0: Boa noite, só clássicos top aí na 99,1. Tô aqui na Estrada de Chapada, vindo de viagem, passando de Primavera, Campo Verde, por Chapada e ouvindo essas melhores músicas de vocês. Quase chegando em Cuiabá, toquem uma do Heróis da Resistência. Lembrar um pouco do nosso rock nacional.
1: Boa dica, Jorge. Coloquei a sua mensagem aqui, porque muita gente aí pelas estradas, a gente então, inclusive nesse momento de expansão da nossa rede Mato Grossense de Comunicação, 99.1 Cuiabá, 95.5 Sinop e também Primavera do Leste 96.7. Vem lá mais novidades em breve aqui para o nosso estado, tá? No momento certo a gente vai anunciar, vai ser muito legal, cada vez mais a gente expandindo e é muito legal aí ter a sua participação, o seu feedback no momento em que você tá aí na estrada agora. O Jorge acabou de mandar uma foto maravilhosa, Estrada de Chapada, qualquer trecho, né, Jorge? Começa já ali depois que sai da República do Líbano. Eu que sou um forasteiro aqui, há 6 anos na Centro-América, aprendi também a amar esse lugar e essa estrada e Chapada e tudo que é o Centro-Oeste, esse Mato Grosso maravilhoso. Fernando mandou uma mensagem aqui, muito legal, falou que tá de home office agora, mandou umas opções também aqui. Fazer o seguinte, Fernando, vou deixar separado, posso tocar amanhã no clássico ou sexta-feira, todo mundo sabe que aí é você no comando, 2 horas de happy hour, tá? Obrigado aí pela audiência, parabenizando o programa, seleção de músicas fantásticas e tal. Grande abraço pra você, tá bom? Dizendo que o programa é diferenciado, que legal, ficou muito feliz aí e obviamente todos nós aqui da Centro América FM, porque essa é a intenção, surpreender você sempre aí do nosso lado. Só que é o seguinte, Jorge, também vale aí, né, essa mesma conversa que eu tô tendo aqui com o Fernando pra você, meu amigo. De repente amanhã ou na sexta-feira nós estamos aqui, porque eu havia recebido aqui do Alberto é músico também, tô vendo aqui, toca um baixo e tal, né? Ele tinha me mandado 6 e pouco aqui para tocar uma nostalgia. E aí, como o Jorge também acabou dando esse caminho do Heróis da Resistência, aliás, Heróis da Resistência, fundado pelo Leone logo depois que a coisa não ficou boa, desandou com a Paula Toller lá no Kid Abelha. E a gente tem, obviamente, Só Pro Meu Prazer, Dublê de Corpo e tantas outras músicas que a gente pode ouvir, sempre, todos os dias. Mas o Alberto mandou uma indicação aqui antes. E vamos fechar então com o seu pedido, inclusive agora há pouco ele mandou. E aí, Bip, vai rolar uma nostalgia? Acho que vai rolar, hein?
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1: Pra fechar o Happy Hour de hoje, muito obrigado, queridos e queridas. Amanhã estamos de volta aqui, finalzinho de tarde, pra gente se emocionar. E com esse clássico aqui do Alberto, eu vou deixar ele pedir, vai.
4: Boa tarde, Bip. E quem tá falando é o Luiz Alberto Moreira. Saindo de Cuiabá, indo para Santo Antônio do Levejeira. Gostaria de solicitar a música Hey Jude, só que na versão do Kiko Zambianchi, hein? 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
2: 7:06.
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1: 77.
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1: Gratidão, alegria e fé. Terça não, quarta-feira já, né? Quartou, meio da semana, 7 de outubro de 2026. Atualizei aqui, Cuiabá agora com 32 graus e 51% de umidade. A máxima foi de 37. Sinop, 30 graus agora, 48% de umidade. A máxima foi de 34. E Primavera do Leste, 29 graus. 48% de umidade, 33 foi a máxima de hoje. Estamos em rede, falando para você, com o rádio ligado, para você que se conecta pela internet também. Que prazer em ter a sua companhia, a sua audiência. E claro, também sempre a tua participação aqui, porque é muito bem-vinda, viu, fã da Rádio Easy? Então, mande o seu boa noite aí, a sua mensagem, e hoje você concorre também a um par de ingressos para o cinema. Só colocar lá o seu nome completo, a senha, olha, eu quero cinema e boa sorte. Tá valendo já. White House Family, Love in Every Minute, pra abrir aqui os clássicos de hoje, uma feliz noite pra você.

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Clássicos da original aqui nessa noite de quarta-feira. E All Green, Let's Stay Together. Também Lighthouse Family, é Love in Never Minute. E eu já volto.

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4: 7:18.
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4: Já de volta aqui na Centro América.

FM, a sua rádio favorita. Aí, ó, mande a sua mensagem pra você concorrer. Hoje tem um par de ingressos pro cinema no final da noite, viu? É só colocar aí o seu boa noite, seu nome completo, a senha. Olha, eu quero cinema e boa sorte. Clássicos com Peter Frampton. I'm in you.

Clássicos da original, Maria Gadu e Caetano Veloso, Rapt-Me, Camaleão, ainda Steve Wonder, Lately, e também Peter Frampton, I'm New.

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3: 7:31.

sua rádio fácil de ouvir, Centro América FM, e clássicos da original. Pra abrir mais um bloco de clássicos aqui tem Rick Astley, Cry for Help.

Without You, Foreigner. Ray Charles, I Can't Stop Loving You, Rick Astley, Cry for Help. Foi mais um bloco dos clássicos da original de hoje.

0: passageiros. 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
1: 7h46.
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1: Centro América FM, a rádio fácil de ouvir. Clássicos da original por aqui. E agradecendo a sua audiência, onde você estiver aí, o Reinaldo Mendes. Alô, Reinaldo, Matheus e todos lá que estão comemorando o chá de Casa Nova do Matheus, né? Que legal. Obrigado aí, gente, pela audiência, pela participação aí também. A Cândida também mandou a sua mensagem aqui, o João Rodrigo, o Ianei mandou aqui também agora, a Dona Antônia, quem mais que está com a gente aqui, deixa eu ver, o Rodinei lá em São Paulo, o Carlos Almeida, Gislaine, João Augusto, o Edilson, também Valéria mandou a sua mensagem, o Éder Cruz, o Giovanni, o Eduardo e a Lua, Aparecido, Márcia Firmina, estamos todos na sintonia. O Fernando Antônio aqui também acabou de chegar a sua mensagem. Obrigado pela audiência de vocês. Ó, não se esqueçam, hoje tem um par de ingressos para o cinema que eu vou sortear no final da noite. Então, mande aí a sua mensagem, coloque o seu nome completo, a senha, olha, eu quero cinema. Põe sua boa noite também, que a gente fica feliz. E boa sorte. Clássicos agora tem Dan Fogelberg, Longer.

The Lady in Red, Chris de Burgh. Para fechar a primeira hora de clássicos da original, ainda Zizi Posse com a Paz e também The Fogelberg Longer. Essa foi só a primeira hora, né? Tem mais clássicos para você daqui a pouquinho, logo após aqui, ao Pense Nisso com o Paulo Vaz. Momento de reflexão da noite.

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1: As voltas que a vida dá. Alguém disse certa vez que a vida sempre nos oferece duas janelas. Você já parou para pensar nisso? Uma é a janela da felicidade, que nos apresenta um jardim de flores, de cores, de alegria. Ela está à nossa frente e nos mostra os dias de bênçãos, de convívio amigo, de amenidades. Mas devemos lembrar que a outra janela está às nossas costas. É a janela da tristeza, do sofrimento, das dificuldades. Todos nós debruçamos ora numa, ora noutra. O que significa que se alternam, na vida, os momentos de felicidade e os de tristeza. Importante é que de cada uma delas saibamos extrair o melhor que nos possa oferecer. Ante a janela das dificuldades, tenhamos criatividade e esforço para reverter as situações que sejam possíveis. Acontecimentos da vida do ator Drew Goddard podem bem exemplificar essas duas fases. Ele estudou teatro, conheceu atores famosos e chegou a interpretar alguns papéis. Mas após uma severa crítica ao seu trabalho, sua carreira simplesmente desabou. No ano de 1990, sem dinheiro para pagar o aluguel, precisou sair de seu apartamento e foi morar na rua. Foram 6 longos meses em que dormia em uma caixa de papelão e dependia de quem lhe oferecesse algo para se alimentar. Foi quando surgiu a ideia de engraxar sapatos, o que lhe poderia render algum dinheiro. A partir daí, um dos seus clientes o convidou a trabalhar como engraxate em seu escritório. O panorama começou a mudar. Drew começou a ganhar dinheiro ao ponto de, decorrido certo tempo, abrir sua própria empresa. O negócio deu muito certo. Ele fez parceria com importantes empresas de Londres, cujos executivos desejam ter seus sapatos bem polidos. Sendo muito grato a quem o ajudou no tempo em que viveu nas ruas, ele oferece oportunidades a quem está na mesma situação em que ele se encontrou anos atrás. Por esse motivo, a maioria dos seus 40 funcionários foram pessoas desabrigadas ou são portadoras de necessidades especiais. Com certeza, um exemplo de superação, igualmente de solidariedade, de amor ao próximo. Por vezes, somos pegos de surpresa por situações que nos obrigam a pôr um ponto final em nossa atual história e a começar novo parágrafo. Somos obrigados a simplificar a maneira de ser e de viver. O detalhe importante nessas horas é que não nos deixemos envolver pela depressão, pelo desânimo. É a hora de sair da janela da dificuldade e se voltar para a outra, a janela em frente, e vislumbrar uma maneira de reverter a situação. É hora de buscar novas formas de trabalho, de usar nossa criatividade, de não nos deixarmos vencer pelos primeiros fracassos e guardar a certeza de que podemos dar a volta por cima, adaptando-nos à nova realidade. Um lugar mais simples para morar, menos comodidades, quem sabe, mas seguir em frente. E, depois de tudo, não esquecer de olhar para os que permanecem desamparados, sem teto, sem pão. Estender a mão a quem padece nos dirá, com todas as letras, que aprendemos a lição que a janela de trás nos oportunizou um dia. Pense nisso, mas pense agora. Chegamos assim ao final de mais um Pense Nisso. 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